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2: A Assembleia Municipal de Alcântara do Sal aprovou uma moção onde se exige o alargamento da isenção nas portagens da A2, abrangendo os troços até à Ponte 25 de Abril e para Sul, até à portagem de Paderne. O documento exige, igualmente, que a Via Verde interprete corretamente o que está na lei e aplique cumulativamente as isenções da A2 e na A6. A moção apresentada pelo Grupo do Partido Socialista e integrando contributos da CDU foi aprovada por unanimidade e será enviada para a presença do Conselho de Ministros e para todos os grupos parlamentares da Assembleia da República. O Diretor Nacional da Polícia Judiciária não pretende demitir se a Ministra da Justiça garante que as recentes buscas não afetam a sua confiança em Carlos Cabreiro. Questionada pela RTP, Rita Alarcão Júdice reafirma a sua total confiança na missão da Polícia Judiciária, no profissionalismo dos seus quadros e no seu papel essencial ao serviço da Justiça e do Estado de Direito. Por sua vez, Carlos Cabreiro mantém tudo o que disse no julgamento de Rui Pinto e garante que não pretende abandonar o cargo que assumiu em abril deste ano. Foram alvos de buscas na quarta-feira os elementos da PJ envolvidos numa alegada escuta em 2015, que terá sido decisiva para as autoridades identificarem o hacker, incluindo o do diretor da PJ e do inspector David Freitas, autor da denúncia contra o diretor nacional. A queixa está relacionada com o processo de Futebol Leaks. O diretor da PJ é acusado de prestar falsas declarações em tribunal quando disse que não foram feitas escutas ambientais na investigação a Rui Pinto. Carlos Cabreiro era, na época, coordenador da secção de investigação da criminalidade informática da Diretoria de Lisboa e Val do Tejo da Polícia Judiciária. O Primeiro-Ministro Luís Montenegro alertou para os impactos severos da atual crise energética na economia portuguesa e no orçamento das famílias. O chefe do Executivo abordou o tema no encerramento de um debate parlamentar focado na competitividade económica, sublinhando que a escalada dos preços da energia e dos combustíveis continua a ser um dos maiores entraves ao crescimento do país e à estabilidade social.
3: A crise energética e a escalada do preço dos combustíveis que enfrentamos devido a conflitos internacionais afetam todos os nossos povos. Todos, todos mesmo são prejudicados. Da Ásia à Europa, de África às Américas, não há nenhum país que seja imune. Têm impacto económico e social grave e estão já a ter consequências indesejáveis. Para todos nós e também para as partes mais diretamente envolvidas. Esta é uma crise insensata, porque é má para todos. E nós temos de acabar com esta espécie de masoquismo coletivo.
2: O discurso do Primeiro-Ministro gerou reações imediatas nos partidos da oposição, que criticaram o facto de o Governo alertar para a crise ao mesmo tempo que rejeitou, no mesmo dia, o alívio fiscal proposto para a eletricidade e combustíveis. A Câmara do Entroncamento confirmou que uma criança ficou sem almoço numa escola do Conselho devido à falta de pagamento de refeições, afirmando que vai rever com o agrupamento a comunicação às famílias para evitar novos casos. O caso ocorreu na Escola Básica António Gedeão, no Entroncamento, no distrito de Santarém, e foi relatado na reunião do Executivo de terça-feira pelo cidadão Fernando Maurício, que disse ter recebido cerca das 11h30 uma chamada a informar que a filha não teria almoço e que teria de a ir buscar. O encarregado de educação reconheceu não ter regularizado adequadamente a situação, mas considerou inadmissível que uma criança pudesse ficar sem refeição e contestou sobretudo a forma e o momento da comunicação, defendendo que devia ter sido contactado previamente. Fernando Maurício disse ainda que um funcionário lhe referiu já ter telefonado a mais de 50 pais, ressalvando desconhecer o número exato de famílias contactadas ou de crianças abrangidas pela situação. No desporto, o Grande Prémio de Portugal vai manter-se no calendário do Mundial de Motociclismo de Velocidade até 2029, pelo menos anunciaram na quinta-feira os organizadores do campeonato. Dizem confirmado, o MotoGP vai continuar a ser corrido em Portugal até 2029, lê-se numa mensagem na rede social X do campeonato, que vai passar pelo Autódromo Internacional de Algarve de 20 a 22 de novembro, na penúltima etapa da temporada. O Grande Prémio de Portugal está de forma ininterrupta no Campeonato Mundial de Velocidade desde 2020, no AIA, depois de 13 edições entre 2000 e 2011, no Autódromo do Estoril, sendo que a primeira edição, em 87, ocorreu em Jaramá, em Espanha.

0: Rui Alves, presidente do Clube Desportivo Nacional da Madeira, cedeu duras críticas à condução do processo de centralização dos direitos televisivos, afirmando que foi gerido de forma incompetente. Um líder dos alvinegros criticou fortemente o modelo de comercialização centralizada, aprovado pela Liga Portugal. No entender do dirigente, os moldes finais prejudicam os clubes de menor dimensão, tendo classificado toda a estratégia de partilha de receitas como ineficaz.
1: Não vai ter mais de 150 milhões. E se tiver, já não é mau. E nessa circunstância, mesmo que fosse os 250, o Nacional já não recebia mais com a chave aprovada em relação ao que recebia. E com os 150, a maioria dos clubes vai perder, da ordem dos 10 clubes da Primeira Liga vão perder 2 milhões de euros por ano. Você tem 55% da verba para mérito desportivo e depois o mérito desportivo que tem um cluster até aos 4 altamente desequilibrado e depois volta a ter um prémio da participação europeia para os mesmos. Uma coisa absurda.
2: Vai tudo para o mesmo sítio, não é?
1: Obviamente que o facto do Benfica se ter demitido da Liga Centralização, o Benfica, comparativamente com os seus rivais, é prejudicado com esta chave, não tenho qualquer dúvida.
0: Rui Alves acusou diretamente o Benfica, o Porto e o Sporting de asfixiarem o futebol nacional. Segundo o dirigente, as pressões e os interesses dos clubes com maior peso no mercado doméstico acabaram por ditar regras de distribuição de receitas desequilibradas.

0: de Laen, de Mathieu Kassovitz. O filme acompanha três jovens após confrontos violentos num bairro periférico de Paris e integra o ciclo de filme francês do mês, organizado pela Alliance Française de Setúbal e pelo Instituto Francês de Portugal e pela Câmara Municipal. No dia seguinte, também às 21h30, Tracy Vandal e John Mercy atuam frente à Casa da Cultura. O duo apresenta canções do álbum Midnight Presents, editado em 2022, num concerto marcado pelas sonoridades da folk americana. A festa de aniversário realiza-se a 5 de outubro, às 5 da tarde, à Boa, em Moscatel, no Pátio do Dimas, com animação musical pelo coro da Escola de Jazz da Sociedade Musical Capricho Setubalense. Uma hora depois, o músico brasileiro Filó Machado dá um concerto no exterior da Casa da Cultura. Durante estes dias e até 18 de outubro, o público pode também visitar Wayback Machine, mostra fotográfica de José Bertul, patente na Galeria de Exposições e livre na cidade, com desenhos de alunos do Agrupamento de Escolas Sebastião da Gama, no espaço João Paulo Cotri. O Hospital Garcia de Horta vai continuar sem fazer interrupções voluntárias de gravidez até ao final do ano. Até agora foram encaminhadas 133 mulheres para uma clínica privada. Quando uma mulher de Almada ou do Seixal decide interromper a gravidez, tem de ir pelos próprios meios para o outro lado do Tejo. É assim desde agosto, quando o Hospital Garcia de Horta suspendeu o serviço de IVG. Uma decisão que, na ótica de associações de defesa da saúde reprodutiva, é um obstáculo. Chamado ao Parlamento, o Presidente do Conselho de Administração justificou a decisão. Fica por explicar como foi feita a gestão dos médicos, de modo a que não existam profissionais disponíveis para assegurar o direito ao aborto. Pedro Correia Azevedo não deu dados ao Garcia de Horta, mas a Estatística Nacional diz que a maioria das interrupções voluntárias da gravidez são feitas com medicamentos e sem necessidade de internamento. A suspensão foi anunciada como sendo temporária, no entanto, não há nenhuma informação de reabertura. Já o canal televisivo SIC questionou a ULS Almada Seixal para obter mais esclarecimentos, perceber de que forma foi tomada a decisão ou o que está a ser feito para repor a consulta e não obteve respostas. A direção executiva esclareceu que aquele canal que não deu nenhuma instrução para suspender a consulta. Dois idosos morreram no domingo e na quarta-feira no lar onde foi detectado um surto de gripe A no concelho de Estremoz. 7 utentes encontram-se sob vigilância no Hospital do Espírito Santo em Évora. A unidade local de saúde do Alentejo Central confirma a existência de um surto de doença respiratória no lar do concelho de Estremoz, no contexto do qual foi identificado laboratorialmente infecção por vírus de influenza A, lê-se no comunicado. Segundo a LUSAC, dos 38 utentes do lar, 20 apresentam alguma sintomatologia e estão estáveis até ao momento e sob vigilância. Há registro de 7 idosos sob vigilância clínica no Hospital do Espírito Santo, mas sem necessidade de internamento até ao momento. Entre domingo e quarta-feira, registaram-se 2 óbitos entre utentes do lar. No entanto, nenhum dos dois casos apresenta confirmação laboratorial de infecção por vírus de influenza A, pelo que, nesta fase, não é possível estabelecer uma relação entre os óbitos e o agente identificado. Segundo avançou a televisão TVI, trata-se de um lar da Santa Casa da Misericórdia de Viveiros, no concelho de Estremoz, e as vítimas mortais são um homem de 89 anos e uma mulher de 94. Portugal transferiu e mantém atualmente 132 mil toneladas de reservas estratégicas de petróleo bruto armazenadas em França. A informação foi confirmada oficialmente na quinta-feira pela Ministra do Ambiente e da Energia, Maria da Graça Carvalho. Antes, o secretário-geral do PS, José Luís Carneiro, levantou fortes suspeitas sobre a segurança energética do país, instando o Governo a esclarecer com urgência as duas informações que recebeu.
1: Tivemos a informação de que o Estado português mobilizou uma parte das suas reservas estratégicas de energia para a França. A serem verdadeiras as informações que me transmitiram e que nos transmitiram, significaria que o país poderá estar numa situação crítica quanto às reservas estratégicas de combustíveis.
0: Em resposta às declarações do PS, a Ministra do Ambiente, Maria da Graça Carvalho, rejeitou qualquer cenário de escassez, acusando José Luís Carneiro de irresponsabilidade por lançar alarmismo e garantindo que o país mantém reservas de segurança confortáveis para 92 dias.
2: O líder do Partido Socialista não teve hoje qualquer pudor em criar alarme social. Em política, não vale tudo. Tomámos a decisão de armazenamento em França porque não havia capacidade de armazenamento em Portugal.
0: A ministra justifica este armazenamento com o encerramento da refinaria de Matosinhos em 2021, reduziu a capacidade nacional de armazenamento de crudo em cerca de um terço.
2: Esta questão de termos um décimo das reservas em França, não quer dizer que não tenhamos segurança energética. Temos segurança energética.
0: Mas as suspeitas não ficam por aqui. Jorge Carneiro denunciou também ter recebido a indicação de que o Estado português estará a comprar um tipo de petróleo bruto que não tem aplicação enquanto combustível imediato, uma vez que exige um processamento de refinação que alegadamente não está disponível nas

0: infraestrutura, exemplo.
1: O Estado português estará a adquirir uma tipologia de crude que não tem aplicação enquanto combustível imediato. Exige um tipo de refinação que nós não temos sequer no país.
2: O crude que temos em Portugal pode todo ser refinado.
0: O combustível português encontra-se numa instalação subterrânea em Manosque, no sul da França. A líder da Iniciativa Liberal, Marina Leitão, afirmou na quinta-feira que os três maiores partidos da Assembleia da República, nomeadamente o PSD, o PS e o Chega, são inúteis na discussão de matérias sobre o aumento do custo de vida.
3: Há, de facto, os três maiores partidos nesta Assembleia da República são inúteis. É verdade, nesta matéria são inúteis. Eu sei que isto os incomoda, mas acalmem-se lá. O PSD, através do governo, manda as pessoas andar à boleia e também não resolve nada. E o PS e o Chega andam para aqui a debater propostas que, na melhor das hipóteses, só podem entrar em vigor em 2027.
0: Recordo-se que o Parlamento rejeitou as 14 iniciativas apresentadas na quinta-feira, incluindo os projetos do Chega para descer o IVA dos combustíveis e de bens alimentares e a resolução do PS sobre o mesmo tema. No futebol, João Félix, jogador da Seleção Nacional de Portugal, reagiu à vitória da equipa das esquinas frente ao País de Gales em declarações na flash da RTP após o apito final do estádio de Alvalade.
4: Acho que a situação foi muito boa para o primeiro jogo, para dois dias de treino com o míster. Assimilar as ideias todas não é fácil. Acho que em modo geral fizemos um grande jogo. Uma seleção que também não era fácil, mas soubemos controlar, soubemos pressionar, controlámos o jogo, acho que nos deixámos respirar. Inclusive criamos inúmeras oportunidades, não fizemos mais porque não calhou. Foi 1-0, mas acho que poderiam ter sido 2, 3 ou 4. Mas de modo geral, estou muito contente com a exibição e acho que todos estão. Na tática que ele usa, tem a posição que é a minha posição, segundo avançado. Foi onde apareci, foi onde sempre pude ajudar mais a equipa. E é ali que ele mete, e como eu digo sempre, ali estou sempre mais próximo de ajudar a equipa, ou seja, se não for num jogo é no segundo, se não for no segundo é no terceiro. Sempre nos últimos anos fui habituado a jogar ou da esquerda para dentro, ou na direita, ou não sei. E desde o ano passado ele meteu-me na minha posição, e toda a gente pôde ver o que é que eu posso dar, e que este ano seja igual aqui com a seleção, cada vez que eu tiver a oportunidade que as coisas corram bem e que toda a gente possa ver o verdadeiro eu.
0: Também mesmo aconteceu, o jogador da Seleção Nacional de Portugal reagiu a esta vitória em declarações à RTP Notícias após o apito final no estádio José de Alvalade.
5: Temos muitas coisas a melhorar, o míster também ainda não teve tempo suficiente para implementar as suas ideias, mas o que conta são os primeiros 3 pontos, a vitória é importantíssima, mas claro que sim, há coisas a melhorar. Eu acho que eu já tinha trabalhado com o míster, tive o prazer de trabalhar com o míster no Benfica e depois no Al Hilal. São ideias completamente diferentes, aqui os laterais jogam mais abertos, chegam mais ao ataque. Hoje, por exemplo, não cheguei tantas vezes, também mérito da equipa adversária, mas acho que quando o míster conseguir implementar as suas ideias e tiver mais tempo de treino, acho que vai correr melhor a nossa ideia de jogo e a forma como vamos jogar daqui para a frente.
0: Ambos os jogadores estão satisfeitos com a exibição da turma das esquinas.

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2: A Polícia Judiciária deteve fora de flagrante delito no Seixal dois homens com 18 e 20 anos, suspeitos da prática dos crimes de roubo agravado com uma arma de fogo e detenção de arma proibida. Os factos ficaram, segundo o comunicado enviado esta quinta-feira, pela Polícia

0: encontravam na posse de diversos equipamentos móveis de telecomunicações, assim como da arma de fogo utilizada para cometer o crime. Depois de presente apuramento do relatório judicial, os suspeitos de cidadãos estrangeiros em situação irregular em território nacional ficaram sujeitos à medida de coação de prisão preventiva. O inquérito é dirigido pela secção do Seixal do Diabo de Lisboa. A Guarda Nacional Republicana deteve na terça-feira 5 homens por suspeitas de roubos em habitação em aldeias e localidades isoladas nos distritos de Lisboa, Setúbal, Leiria, Beja e Santarém, informou agora aquela guarda. No âmbito de uma investigação que decorreu há cerca de 6 meses, os militares da guarda apuraram que os suspeitos atuavam sobretudo em aldeias e localidades isoladas, recorrendo ao arrombamento de imóveis para subtrair dinheiro, peças em ouro e outros bens, refere a GNR comunicado. Os suspeitos terão praticado diversos roubos e furtos qualificados nos distritos de Lisboa, Setúbal, Leiria, Beja e Santarém, tendo como principais alvos residências e anexos. No âmbito da investigação foram realizadas 16 buscas, 6 domiciliares e 10 em veículos. No decorrer da ação foram então apreendidos 22.520 euros em numerário, 59 munições, 18 relógios de marca, 7 viaturas, 4 telemóveis, 2 armas de fogo, diversos objetos em ouro, avaliados em 211.979 euros e 90 cêntimos e várias ferramentas de arrombamento. A GNR adianta que os 5 homens com idades entre os 18 e os 50 anos foram então detidos por roubo, associação criminosa, furto qualificado e posse ilegal de arma de fogo nos concelhos de Lisboa e Odivelas. Foi ainda constituída a guida uma mulher de 52 anos por suspeita de colaboração na atividade criminosa. Esta ação contou com o apoio da Polícia de Segurança Pública através do Comando Metropolitano de Lisboa, tendo a operação contado com o empenhamento de 103 elementos das Forças de Segurança. O Presidente da República Portuguesa, António José Seguro, foi recebido na manhã de quinta-feira pelo Papa Leão XIV do Vaticano. O encontro privado ocorreu no Palácio Apostólico e durou cerca de 40 minutos. Esta foi a primeira visita oficial do chefe de Estado português à Santa Sé desde que assumiu o mandato. À saída do encontro com o Papa Leão XIV na Embaixada de Portugal, junto da Santa Sé, o Presidente da República, António José Seguro, partilhou os principais temas abordados na reunião privada, com destaque para a economia nacional, o panorama geopolítico internacional e o convite para uma visita papal.
1: Renovei o convite para o Papa visitar Portugal. Ainda não obtive uma resposta para esse convite. Ela está a ser vista no calendário exigente que o Papa tem para o ano de 2027. Ambos defendemos o cessar imediato das guerras, o cessar dos conflitos e a resolução dos problemas por meios pacíficos. Somos seres humanos dotados de racionalidade. Portanto, é normal que entre seres humanos os problemas se resolvam à mesa e não num campo de batalha. Tive a oportunidade hoje de dizer ao Papa que em Portugal há muitas pessoas que o dinheiro não estica até ao final do mês. E, portanto, nós temos que encontrar soluções e uma delas é cessar com as armas.
0: José Seguro foi questionado sobre a atualidade diplomática. Seguro aproveitou o momento para fazer um balanço muito positivo do percurso do compatriota António Guterres, cujo mandato como secretário-geral das Nações Unidas cessa no final de 2026. O presidente elogiou o seu legado, assente no humanismo, tolerância e na defesa convicta da dignidade humana.
1: Naturalmente que não correu tudo como ele gostaria, mas este é um momento de lhe prestarmos homenagem pela sua tenacidade na defesa dos valores da paz.
0: Recordo-se que o Presidente da República aproveitou ainda a deslocação para renovar o convite ao Papa para visitar Portugal no futuro. O Ministro da Economia insistiu na quinta-feira de que as famílias e empresas portuguesas devem fazer tudo para poupar combustíveis, considerando que atualmente é a única maneira de se conseguir baixar os preços.
2: Não vale a pena assustar as pessoas. As pessoas devem assumir nas suas reflexões em casa, ver como é que nós podemos evitar custos de gasolina desnecessários. Os que são inevitáveis são inevitáveis. Se forem evitáveis, vamos evitá-los, como forma de fazer baixar os preços. Esse é o melhor plano de contingência que é colocarmos nas mãos da consciência dos portugueses. E depois esperemos que isso seja suficiente.
0: Estas foram as declarações de Manuel Castro Almeida aos jornalistas à margem de uma reunião dos ministros de Economia da União Europeia em Bruxelas. Futebol, Seleção Nacional. Portugal recebeu o primeiro jogo da caminhada de Jorge Jesus e da defesa do troféu na primeira jornada da Liga das Nações e conseguiu um triunfo no Bala Zero, com João Félix a ter a autoria do golo da nova era da equipa das esquinas. Com um 11 inicial que teve apenas uma alteração face ao último do Roberto Martínez, enquanto selecionador, Jorge Jesus lançou Ruben Neves para a ficha de jogo, deixando no banco de suplentes João Neves, alinhando com João Félix e Cristiano Ronaldo na frente de ataque. Uma das promessas feitas pelo novo técnico nacional foi mesmo a mudança das dinâmicas do meio-campo e dos homens do último terço, com o jogo

0: ter João Félix mais solto e Ruben Neves assegurar a forte, servindo como uma verdadeira rolha para os possíveis contra-ataques do País de Gales. A verdade é que estes não foram muito comuns, ainda que a primeira ocasião de perigo viesse dos pés dos britânicos, mesmo com o lance de Comas a ser anulado por fora do jogo, a bola beijou a parte de fora das redes da baliza defendida por Diogo Costa. No entanto, a partir daí, só deu Portugal, principalmente na primeira parte, com vários ataques venenosos, a ver Cristiano Ronaldo e Ruben Neves a serem travados pelo guardião Danny Ward ou pela falta de pontaria. Mas o minuto 22 conseguiu ser a festa para os portugueses presentes no estádio de Alvalade, depois de João Félix ter pegado nos assuntos em conta própria e rematando ainda de fora da grande área para o primeiro golo do encontro. Logo de seguida, mais oportunidades surgiram, mas a partida foi mesmo com a margem mínima para o intervalo, sem que houvesse mais chances que criassem real perigo às balizas de ambas as equipas, sendo que Diogo Costa foi o mero espectador nestes 45 minutos iniciais. Na segunda parte, Cristiano Ronaldo continuou na sua busca incessante de mais um gol para aproximar da marca dos 1000 na carreira, tendo tido por um falhanço que parecia um gol certo, mesmo a abrir com o seu desvio a sair por cima da trave aos 49 minutos. 10 minutos depois, colocou mesmo a bola no fundo das redes, mas o árbitro assistente e o VAR anularam a festa por um fora de jogo tirado ao milímetro, deixando o jogo em 1-0 que vinha do intervalo. Cristiano Ronaldo não teve hipótese de abençoar a estreia de Jorge Jesus, já que o selecionador cumpriu a promessa de que iria retirar de campo sempre que justificasse com Gonçalo Ramos a entrar para o lugar do capitão da equipa das esquinas aos 68 minutos de jogo. Desde então, o entusiasmo nas bancadas foi protagonizado apenas pelos adeptos visitantes, já que o silêncio abalou os portugueses, que também não tiveram grandes motivos para se entusiasmarem, ao contrário dos britânicos. Isto porque, no lance caricato, que podia ter mesmo corrido mal, Diogo Costa estava certo de um fora de jogo que não existia e viu a bola virar à trave sem que estivesse na baliza, com a recarga a ser salva por Ruben Dias, que evitou a surpresa e o golpe de teatro aos 75 minutos. No final da partida, na flash concedida à RTP, o selecionador nacional Jorge Jesus fez o balanço desta sua estreia oficial.
1: Como é óbvio, o resultado é sempre importante, porque toda a gente faz análise pelo resultado. E eu faço análise pelo resultado, que foi importante, mas faço também uma análise, mesmo que não ganhasse, pela organização defensiva da equipa. Reparem, a gente jogou contra Gales, fez-nos um remate no golo. A equipa defensivamente conseguiu segurar esta vitória. Foi a equipa defensivamente que conseguiu segurar esta vitória. Foi importante não sofrermos golos, porque estamos sempre mais perto da vitória. É verdade que houve um ou outro jogador individualmente que sabem fazer melhor, mas naquilo que interessa, que é a ideia de jogo da equipa, acho que para o primeiro jogo tivemos bem. Se calhar com o tempo de treinador, se calhar acontece a mesma coisa. É preciso é que, no caso eu, o treinador, perceba o que é que está acontecendo no jogo. E aquilo que eu de facto lhes disse a eles algumas vezes, porque jogámos contra uma equipa muito forte fisicamente, muito, muito homem a homem, não deixou criar espaços, e quando jogas contra estas equipas tu não podes jogar muito longe do portador da bola. E então eu estava a dizer à equipa se juntar mais para poder jogar, e foi isso. Apesar de na primeira parte, os primeiros 15 minutos a equipa não entrou bem. Nós pensávamos que a equipa, com o adversário, faça a modificação, que ia jogar em 4-3-3. Isso baralhou-nos, de certa maneira, a nossa pressão do João, do Ruben e do Vitinho. Mas depois eles perceberam que, de facto, eles estavam a jogar como nós, num sistema 4-4-2, e a partir daí a equipa conseguiu entrar mais dentro do jogo.
0: Ele que foi ainda questionado quanto à substituição de Cristiano Ronaldo.
1: Foi aquilo que o jogo ditou, faltavam 25 minutos, eu precisava de ter um jogador, pelo menos, que tivesse fresquinho para pressionar a saída de bola. Poderia não ter, tecnicamente, em termos ofensivos, a qualidade do Cris, de aparecer, de segurar, mas sabia que o Gonçalo ia nos dar uma velocidade defensiva logo na nossa primeira linha defensiva, que é importante. E foi um pouco isso que ele fez, porque também, tecnicamente, também não teve tantas jogadas assim. Mas pronto, estou satisfeito com a equipa.
0: Em suma, uma vitória justa, até no resultado, para a equipa das esquinas, que se estreia nesta edição da Liga das Nações com uma vitória, começando com o pé direito, a defesa do título conquistado em 2025.

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2: O aluno do Conselho de Almada com necessidades educativas especiais, cujos pais processaram judicialmente o Ministério da Educação por não ter vaga numa escola, foi colocado, mas continuou sem aulas. De acordo com uma comunicação a que a Lusa teve acesso, a escola em questão informou na passada quarta-feira a encarregada de educação do aluno de que ainda não havia professor especializado nem assistente operacional para acompanhar a criança, nem um técnico para apoio de psicomotricidade e terapia da fala. Segundo a escola, só o técnico superior de psicologia está já assegurado, mas o contrato só tem efeitos a partir de 1 de outubro. Em relação ao professor, a escola informou que o prazo para a contratação terminou na quarta-feira, estando as fases de seleção e aceitação previstas para hoje. E, sobre o apoio para a terapia da fala, foi pedida à tutela a colocação de um técnico superior com entrevistas marcadas. Já sobre a assistente operacional, a escola disse estar dependente da Câmara Municipal e, por isso, encontra-se a aguardar. A GNR apreendeu na praia de Alvor, em Portimão, um barco e um veículo com jerrycans de combustível na madrugada de quinta-feira, 24 de setembro, para já.

0: Uma estrutura bastante organizada que tem vindo a suportar também aqui o narcotráfico via marítima, portanto é uma situação reincidente aqui na costa do Algarve.
1: Até ao momento foram identificados 14 cidadãos estrangeiros, cujas nacionalidades a GNR ainda não divulgou, e 4 menores.
0: Os 2 menores de 18 anos serão constituídos arguídos e presentes a tiro e presentes notificados para apresentarem em tribunal. Os 2 menores de 15 anos, pela sua idade, serão ouvidos como testemunhas.
1: Recorde-se que nos últimos dias têm vindo várias embarcações a ser apreendidas, relacionadas ora com o tráfico de combustíveis, ora com o tráfico de droga. O Parlamento rejeitou todas as 14 propostas apresentadas pela oposição que visavam travar o aumento do custo de vida em Portugal. O debate e as respectivas votações decorreram na quinta-feira e, apesar dos 2 maiores partidos da oposição, o PS e o Chega, defenderam medidas semelhantes, na teoria, a falta de entendimento político e as divergências sobre os formatos práticos ditaram o chumbo generalizado de todas as iniciativas.
2: O Chega está disponível para viabilizar o vosso projeto se o PS assumir com coragem perante o país que viabilizará a descida do IVA.
3: E agir tarde, agir ao retardador, só contribui para agravar o cenário já de si sombrio. Está na hora de agir para já e não para janeiro.
1: Em causa estava sobretudo a baixa do IVA nos combustíveis de 23% para 13% e o IVA zero no cabaz alimentar.
2: Naquela que será provavelmente o maior ou o pior, mas talvez o mais evidente, dia de hipocrisia do partido que sempre soubemos foi o maior hipócrita deste país.
3: A sua preocupação não é Luís Montenegro e o governo. A sua preocupação é o Partido Socialista e as propostas do PS. O seu problema é o PS.
1: A resposta do Hugo Soares à bancada do Chega.
4: Aquilo que o senhor aqui hoje fez é, na metodologia, no procedimento, igual ao que fazia o engenheiro Sócrates. E eu vou lhe dizer porquê. Em primeiro lugar, porque o senhor mente despoloradamente aos portugueses. O senhor, peço imensa desculpa ter que lhe dizer olhos nos olhos, com a coragem que o senhor gosta de dizer, que a mim ninguém me mete medo, eu vou lhe dizer, o senhor é um aldrabão.
1: O debate na Assembleia da República ficou marcado por momentos de forte tensão política, gerando protestos audíveis, inclusive por parte dos cidadãos que assistiam ao plenário nas galerias. Futebol, Seleção Nacional. Bruno Fernandes, jogador da Seleção Nacional de Portugal, reagiu à vitória da equipa das esquinas frente ao País de Gales com uma bola a zero em declarações à flash da RTP após o apito final do estádio José de Alvalade e, questionado sobre a exibição e o resultado, assumiu que melhor foi a exibição.
5: Eu acho que a exibição foi melhor que o resultado. Criámos muitas oportunidades, tivemos quase sempre no meio campo adversário, fomos muito capazes de ter bola, de dominar o jogo. Obviamente há sempre aspectos a melhorar em todos os jogos, independentemente do resultado, mas acho que foi uma muito boa exibição. Após 3 dias de trabalho, acho que a equipa assimilou bem as ideias e aquilo que o Mister nos pediu. Mas obviamente há aspectos a melhorar e haverá sempre aspectos a melhorar. Eu acho que, se repararem bem no jogo, tive quase sempre em espaços interiores, raramente tive em espaço exterior, a defender sim, a pressionar mais o lateral, acompanhar um bocadinho as dinâmicas dos laterais deles, mas a nossa pressão também é muito alta, o que faz com que esteja sempre muito alto no campo, e depois é procurar espaços interiores, tentar ajudar o segundo ponta de lança e a ponta de lança para fazermos algumas combinações e estarmos perto uns dos outros, e acho que resultou bem, mas obviamente vai sempre melhorar com o tempo, com o trabalho, vai ficar cada vez melhor.
1: Relativamente às críticas que Bruno Fernandes fez na altura do Mundial?
5: O Mundial já passou, não fiz críticas nenhuma, simplesmente nós queríamos mais do Mundial, isso não era nada que nós tínhamos escondido à partida para o Mundial. Nós queríamos ir até ao final, queríamos ganhar o Mundial, como dissemos. Infelizmente não fomos capazes disso e a crítica vai lá estar. É uma crítica mais pessoal do que propriamente coletiva. As expectativas é agora descansar e no próximo jogo ganhar mais 3 pontos.
1: O próximo jogo de Portugal realiza-se este domingo, 27 de setembro, frente à Noruega, e será disputado em solo norueguês, em Oslo. O pontapé de saída está marcado para as 19h45, hora de Portugal continental.

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2: A Assembleia Municipal de Alcântara do Sal aprovou uma moção onde se exige o alargamento da isenção nas portagens da A2, abrangendo os troços até à Ponte 25 de Abril e para Sul, até à portagem de Paderne. O documento exige, igualmente, que a Via Verde interprete corretamente o que está na lei e aplique cumulativamente as isenções da A2 e na A6. A moção apresentada pelo Grupo do Partido Socialista e integrando contributos da CDU foi aprovada por unanimidade e será enviada para a presença do Conselho de Ministros e para todos os grupos parlamentares da Assembleia da República. O Diretor Nacional da Polícia Judiciária não pretende demitir se a Ministra da Justiça garante que as recentes buscas não afetam a sua confiança em Carlos Cabreiro. Questionada pela RTP, Rita Alarcão Júdice reafirma a sua total confiança na missão da Polícia Judiciária, no profissionalismo dos seus quadros e no seu papel essencial ao serviço da Justiça e do Estado de Direito. Por sua vez, Carlos Cabreiro mantém tudo o que disse no julgamento de Rui Pinto e garante que não pretende abandonar o cargo que assumiu em abril deste ano. Foram alvos de buscas na quarta-feira aos elementos da PJ envolvidos numa alegada escuta em 2015, que terá sido decisiva para as autoridades identificarem o hacker, incluindo o do diretor da PJ e do inspector David Freitas, autor da denúncia contra o diretor nacional. A queixa está relacionada com o processo de Futebol Leaks. O diretor da PJ é acusado de prestar falsas declarações em tribunal quando disse que não foram feitas escutas ambientais na investigação a Rui Pinto. Carlos Cabreiro era, na época, coordenador da secção de investigação da criminalidade informática da Diretoria de Lisboa e Val do Tejo da Polícia Judiciária. O Primeiro-Ministro Luís Montenegro alertou para os impactos severos da atual crise energética na economia portuguesa e no orçamento das famílias. O chefe do Executivo abordou o tema no encerramento de um debate parlamentar focado na competitividade económica, sublinhando

0: Temos de acabar com esta espécie de masoquismo coletivo.
1: O discurso do Primeiro-Ministro gerou reações imediatas nos partidos da oposição, que criticaram o facto de o Governo alertar para a crise ao mesmo tempo que rejeitou, no mesmo dia, o alívio fiscal proposto para a eletricidade e combustíveis. A Câmara do Entroncamento confirmou que uma criança ficou sem almoço numa escola do concelho devido à falta de pagamento de refeições, afirmando que vai rever com o agrupamento a comunicação às famílias para evitar novos casos. O caso ocorreu na Escola Básica António Gedeão, no Entroncamento, no distrito de Santarém, e foi relatado na reunião do Executivo de terça-feira pelo cidadão Fernando Maurício, que disse ter recebido cerca das 11h30 uma chamada a informar que a filha não teria almoço e que teria de a ir buscar. O encarregado de educação reconheceu não ter regularizado adequadamente a situação, mas considerou inadmissível que uma criança pudesse ficar sem refeição e contestou sobretudo a forma e o momento da comunicação, defendendo que devia ter sido contactado previamente. Fernando Maurício disse ainda que um funcionário lhe referiu já ter telefonado a mais de 50 pais, ressalvando desconhecer o número exato de famílias contactadas ou de crianças abrangidas pela situação. No desporto, o Grande Prémio de Portugal vai manter-se no calendário do Mundial de Motociclismo de Velocidade até 2029, pelo menos anunciaram na quinta-feira os organizadores do campeonato. Dizem confirmado, o MotoGP vai continuar a ser corrido em Portugal até 2029, lê-se numa mensagem na rede social X do campeonato, que vai passar pelo Autódromo Internacional de Algarve de 20 a 22 de novembro, na penúltima etapa da temporada. O Grande Prémio de Portugal está de forma ininterrupta no Campeonato Mundial de Velocidade desde 2020, no AIA, depois de 13 edições entre 2000 e 2011, no Autódromo do Estoril, sendo que a primeira edição, em 87, ocorreu em Jaramá, em Espanha. Rui Alves, presidente do Clube Desportivo Nacional da Madeira, cedeu duras críticas à condução do processo de centralização dos direitos televisivos, afirmando que foi gerido de forma incompetente. O líder dos alvinegros criticou fortemente o modelo de comercialização centralizada, aprovado pela Liga Portugal. No entender do dirigente, os moldes finais prejudicam os clubes de menor dimensão, tendo classificado toda a estratégia de partilha de receitas como ineficaz.
2: Não vai ter mais de 150 milhões. E se tiver, já não é mau. E nessa circunstância, mesmo que fosse os 250, o Nacional já não recebia mais com a chave aprovada em relação ao que recebia. E com os 150, a maioria dos clubes vai perder da ordem dos 10 clubes da Primeira Liga vão perder 2 milhões de euros por ano. Você tem 55% da verba para mérito desportivo e depois o mérito desportivo que tem um cluster até aos 4 altamente desequilibrado e depois volta a ter um prémio da participação europeia para os mesmos. Uma coisa absurda.
3: Vai tudo para o mesmo sítio, não é?
2: Obviamente que o facto do Benfica se ter demitido da Liga Centralização, o Benfica, comparativamente com os seus rivais, é prejudicado com esta chave, não tenho qualquer dúvida.
1: Rui Alves acusou diretamente o Benfica, o Porto e o Sporting de asfixiarem o futebol nacional. Segundo o dirigente, as pressões e os interesses dos clubes com maior peso no mercado doméstico acabaram por ditar regras de distribuição de receitas desequilibradas.

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1: Seleção nacional, uma estreia tímida, Portugal bateu o País de Gales na era de Jorge Jesus por uma bola a zero. Bruno Fernandes gostou mais da exibição do que do resultado. João Félix dá um mote, diz que se continuarmos assim, vamos marcar mais na seleção A. Cancelo avisa que, quando o Mister tiver mais tempo, vamos jogar melhor. Portugal vai continuar a receber o Mundial de MotoGP até o ano 2024. O Presidente Nacional da Madeira reclama dos direitos televisivos em programa da RTP. Seleção Nacional. Portugal recebeu o primeiro jogo da caminhada de Jorge Jesus e da defesa do troféu na primeira jornada da Liga das Nações e conseguiu um triunfo no bola a zero, com João Félix a ter a autoria do golo da nova era da equipa das esquinas. Com um 11 inicial que teve apenas uma alteração face ao último de Roberto Martínez, enquanto selecionador, Jorge Jesus lançou Ruben Neves para a ficha de jogo, deixando no banco de suplentes João Neves, alinhando com João Félix e Cristiano Ronaldo na frente de ataque. Uma das promessas feitas pelo novo técnico nacional foi mesmo a mudança das dinâmicas do meio-campo e dos homens do último terço, com o jogo a ter João Félix mais solto e Ruben Neves a segurar a forte, servindo como uma verdadeira rolha para os possíveis contra-ataques do País de Gales. A verdade é que estes não foram muito comuns, ainda que a primeira ocasião de perigo viesse dos pés dos britânicos, mesmo com o lance de Comas a ser anulado por fora do jogo, a bola beijou a parte de fora das redes da baliza defendida por Diogo Costa. No entanto, a partir daí só deu Portugal, principalmente na primeira parte, com vários ataques venenosos, a verem Cristiano Ronaldo e Ruben Neves a serem travados pelo guardião Danny Ward ou pela falta de pontaria. Mas o minuto 22 conseguiu ser a festa para os portugueses presentes no estádio de Alvalade, depois de João Félix ter pegado nos assuntos em conta própria e rematando ainda de fora da grande área para o primeiro golo do encontro. Logo de seguida, mais oportunidades surgiram, mas a partida foi mesmo com a margem mínima para o intervalo, sem que houvesse mais chances que criassem real perigo às balizas de ambas as equipas, sendo que Diogo Costa foi o mero espectador nestes 45 minutos iniciais. Na segunda parte, Cristiano Ronaldo continuou na sua busca incessante de mais um gol para aproximar da marca dos 1000 na carreira, tendo tido por um falhanço que parecia um gol certo, mesmo a abrir com o seu desvio a sair por cima da trave aos 49 minutos. 10 minutos depois, colocou mesmo a bola no fundo das redes, mas o árbitro assistente e o VAR anularam a festa por um fora de jogo tirado ao milímetro, deixando o jogo em 1-0 que vinha do intervalo. Cristiano Ronaldo não teve hipótese de abençoar a estreia de Jorge Jesus, já que o selecionador

0: porque toda a gente faz análise pelo resultado. E eu faço análise pelo resultado, que foi importante, mas faço também uma análise, mesmo que não ganhasse, pela organização defensiva da equipa. Reparem, a gente jogou contra Galos, fez-nos um remate no golo. A equipa defensivamente conseguiu segurar esta vitória. Foi a equipa defensivamente que conseguiu segurar esta vitória. Foi importante não sofrermos golos, porque estamos sempre mais perto da vitória. É verdade que houve um ou outro jogador individualmente que sabem fazer melhor, mas naquilo que interessa, que é a ideia de jogo da equipa, acho que para o primeiro jogo tivemos bem. Se calhar com o tempo de treinador, se calhar acontece a mesma coisa. É preciso é que, no caso eu, o treinador, perceba o que é que está acontecendo no jogo. E aquilo que eu de facto lhes disse a eles algumas vezes, porque jogámos contra uma equipa muito forte fisicamente, muito, muito homem a homem, não deixou criar espaços, e quando jogas contra estas equipas tu não podes jogar muito longe do portador da bola. E então eu estava a dizer à equipa para se juntar mais para poder jogar, e foi isso. Apesar de na primeira parte, os primeiros 15 minutos, a equipa não entrou bem. Nós pensávamos que a equipa, com o adversário, faça a modificação, que ia jogar em 4-3-3. Isso baralhou-nos, de certa maneira, a nossa pressão do João, do Ruben e do Vitinho. Mas depois eles perceberam que, de facto, eles estavam a jogar como nós, num sistema 4-4-2, e a partir daí a equipa conseguiu entrar mais dentro do jogo.
1: Ele que foi ainda questionado quanto à substituição da questão do Ronaldo.
0: Foi aquilo que o jogo ditou, faltavam 25 minutos, eu precisava de ter um jogador, pelo menos, que tivesse fresquinho para pressionar a saída de bola. Poderia não ter, tecnicamente, em termos ofensivos, a qualidade do Cris, de aparecer, de segurar, mas sabia que o Gonçalo ia nos dar uma velocidade defensiva logo na nossa primeira linha defensiva, que é importante, e foi um pouco isso que ele fez, porque também, tecnicamente, também não teve tantas jogadas assim, mas pronto, estou satisfeito com a equipa.
1: Bruno Fernandes, jogador da Seleção Nacional de Portugal, reagiu à vitória da equipa das esquinas frente ao País de Gales com a bola a zero em declarações à flash da RTP após o apito final do estádio José de Alvalade, e questionado sobre a exibição e o resultado, assumiu que melhor foi a exibição.
2: Eu acho que a exibição foi melhor que o resultado. Criámos muitas oportunidades, tivemos quase sempre no meio campo adversário, fomos muito capazes de ter bola, de dominar o jogo. Obviamente há sempre aspectos a melhorar em todos os jogos, independentemente do resultado, mas acho que foi uma muito boa exibição. Após 3 dias de trabalho, acho que a equipa assimilou bem as ideias e aquilo que o Mister nos pediu. Mas obviamente há aspectos a melhorar e haverá sempre aspectos a melhorar. Eu acho que, se repararem bem no jogo, tive quase sempre em espaço interior, raramente tive em espaço exterior, a defender sim, a pressionar mais o lateral, acompanhar um bocadinho as dinâmicas dos laterais deles, mas a nossa pressão também é muito alta, o que faz com que esteja sempre muito alto no campo, e depois é procurar espaços interiores, tentar ajudar o segundo ponta de lança e o ponta de lança para fazermos algumas combinações e estarmos perto uns dos outros, e acho que resultou bem, mas obviamente vai sempre melhorar com o tempo, com o trabalho, vai ficar cada vez melhor.
1: Relativamente às críticas que Bruno Fernandes fez na altura do Mundial?
2: O Mundial já passou, não fiz críticas nenhuma, simplesmente nós queríamos mais do Mundial, isso não era nada que nós tínhamos escondido à partida para o Mundial. Nós queríamos ir até ao final, queríamos ganhar o Mundial, como dissemos. Infelizmente não fomos capazes disso, e a crítica vai lá estar. É uma crítica mais pessoal do que propriamente coletiva. E as expectativas é agora descansar e no próximo jogo ganhar mais 3 pontos.
1: João Félix, jogador da Seleção Nacional de Portugal, reagiu à vitória da equipa das esquinas frente ao País de Gales em declarações na flash da RTP após o apito final do estádio de Alvalade.
3: Acho que a situação foi muito boa para o primeiro jogo, para 2 dias de treino com o Míster. Assimilar as ideias todas não é fácil. Acho que, em modo geral, fizemos um grande jogo. Uma seleção que também não era fácil, mas soubemos controlar, soubemos pressionar, controlámos o jogo, acho que nos deixámos respirar. Inclusive criamos inúmeras oportunidades, não fizemos mais porque não calhou. Foi 1-0, mas acho que poderiam ter sido 2, 3 ou 4. Mas, de modo geral, estou muito contente com a exibição e acho que todos estão.

0: Na tática que ele usa, tem a posição que é a minha posição, segundo avançado, foi onde apareci, foi onde sempre pude ajudar mais a equipa e é ali que ele mete e, como eu digo sempre, ali estou sempre mais próximo de ajudar a equipa, ou seja, se não for num jogo é no segundo, se não for no segundo é no terceiro. Sempre nos últimos anos fui habituado a jogar da esquerda para dentro ou na direita, ou não sei, e desde o ano passado ele meteu-me na minha posição e toda a gente pôde ver o que é que eu posso dar. E que este ano seja igual aqui com a seleção, cada vez que eu tiver a oportunidade que as coisas corram bem e que toda a gente possa ver o verdadeiro eu.
1: Também João Conceição, o jogador da Seleção Nacional de Portugal, reagiu a esta vitória em declarações à RTP Notícias após o apito final no estádio José de Alvalade.
2: Temos muitas coisas a melhorar, o míster também ainda não teve tempo suficiente para implementar as suas ideias, mas o que conta são os primeiros 3 pontos, a vitória é importantíssima, mas claro que sim, há coisas a melhorar. Eu acho que eu já tinha trabalhado com o míster, tive o prazer de trabalhar com o míster no Benfica e depois no Al Hilal. São ideias completamente diferentes, aqui os laterais jogam mais abertos, chegam mais ao ataque. Hoje, por exemplo, não cheguei tantas vezes, também mérito da equipa adversária, mas acho que quando o míster conseguir implementar as suas ideias e tiver mais tempo de treino, acho que vai correr melhor a nossa ideia de jogo e a forma como vamos jogar daqui para a frente.
1: Ambos os jogadores estão satisfeitos com a exibição da turma das esquinas. Em suma, uma vitória justa, até no resultado, para a equipa das esquinas, que se estreia nesta edição da Liga das Nações com uma vitória, começando com o pé direito, a defesa do título conquistado em 2025. O próximo jogo de Portugal realiza-se este domingo, 27 de setembro, frente à Noruega, e será disputado em solo norueguês, em Oslo. O pontapé de saída está marcado para as 19h45, hora de Portugal continental. O Grande Prémio de Portugal vai manter-se no calendário do Mundial de Motociclismo de Velocidade até 2029, pelo menos anunciaram na quinta-feira os organizadores do campeonato. Dizem confirmado, o MotoGP vai continuar a ser corrido em Portugal até 2029, lê-se numa mensagem na rede social X do campeonato, que vai passar pelo Autódromo Internacional de Algarve de 20 a 22 de novembro, na penúltima etapa da temporada. O Grande Prémio de Portugal está de forma ininterrupta no Campeonato Mundial de Velocidade desde 2020, no AIA, depois de 13 edições entre 2000 e 2011, no Autódromo do Estoril, sendo que a primeira edição, em 87, ocorreu em Jaramá, em Espanha. Rui Alves, presidente do Clube Desportivo Nacional da Madeira, decidiu duras críticas à condução do processo de centralização dos direitos televisivos, afirmando que foi gerido de forma incompetente. O líder dos Alvinegros criticou fortemente o modelo de comercialização centralizada aprovado pela Liga Portugal. No entender do dirigente, os moldes finais prejudicam os clubes de menor dimensão, tendo classificado toda a estratégia de partilha de receitas como ineficaz.
3: Não vai ter mais de 150 milhões. E se tiver, já não é mau. E nessa circunstância, mesmo que fosse os 250, o Nacional já não recebia mais com a chave aprovada em relação ao que recebia. E com os 150, a maioria dos clubes vai perder da ordem dos 10 clubes da Primeira Liga vão perder 2 milhões de euros por ano. Você tem 55% da verba para mérito desportivo e depois o mérito desportivo que tem um cluster até os 4 altamente desequilibrado e depois volta a ter um prémio da participação europeia para os mesmos. Uma coisa absurda.
4: Vai tudo para o mesmo sítio, não é?
3: Obviamente que o facto do Benfica se ter demitido da Liga Centralização, o Benfica, comparativamente com os seus rivais, é prejudicado com esta chave, não tenho qualquer dúvida.
1: Rui Alves acusou diretamente o Benfica, o Porto e o Sporting de asfixiarem o futebol nacional. Segundo o dirigente, as pressões e os interesses dos clubes com maior peso no mercado doméstico acabaram por ditar regras de distribuição de receitas desequilibradas. O Instituto Português do Mar e da Atmosfera prevê para esta sexta-feira céu pouco nublado ou limpo, apresentando períodos de maior nebulosidade até ao meio da manhã, previsão de vento fraco a moderado do norte e noroeste e previsão de uma pequena descida da temperatura, em especial da máxima.
5: 19 graus.

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1: Nos acharam uma dupla ameaça de morte, o comprador do LX, e tira 800 euros. A GNR fez 5 detidos, assaltavam casas isoladas em Lisboa e Setúbal, e não só. O Presidente da República foi recebido pelo Papa Leão XIV. O Ministro da Economia insiste que os portugueses devem fazer tudo para poupar combustíveis. No futebol, seleção nacional, uma estreia tímida, Portugal bateu o País de Gales na era de Jorge Jesus por uma bola a zero.
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1: A Polícia Judiciária deteve fora de flagrante delito no Seixal dois homens com 18 e 20 anos, suspeitos da prática dos crimes de roubo agravado com uma arma de fogo e detenção de arma proibida. Os factos ficaram, segundo o comunicado enviado esta quinta-feira pela Polícia Judiciária Rádio Azul, no passado dia 19 de setembro, na zona do Corroios, quando a vítima se encontrou com os suspeitos para proceder à compra de um telemóvel anunciado para venda na plataforma OLX. Nesse momento, os dois suspeitos, sob ameaças de morte, mediante a utilização de uma arma de fogo que um deles empunhava, obrigaram a vítima a transferir 800 euros através da aplicação MBWay. Posteriormente, no dia 20 de setembro, enquanto a vítima navegava novamente na plataforma OLX à procura de outro equipamento telefónico, deparou-se com o mesmo anúncio que tinha estado na origem do assalto de que tinha sido alvo no dia anterior. Por isso, decidiu alertar a Polícia de Segurança Pública para a situação e esta Força de Segurança, a PJ. Os inspectores desenvolveram então várias diligências que culminaram com a localização e com a detenção dos dois autores do crime, os quais se encontravam na posse de diversos equipamentos móveis de telecomunicações, assim como da arma de fogo utilizada para cometer o crime. Depois de presente apuramento do cartório judicial, os suspeitos cidadãos estrangeiros em situação irregular em território nacional ficaram sujeitos à medida de coação de prisão preventiva. O inquérito é dirigido pela secção do Seixal do Diabo de Lisboa. A Guarda Nacional Republicana deteve na terça-feira 5 homens por suspeitas de roubos em habitação em aldeias e localidades isoladas nos distritos de Lisboa, Setúbal, Leiria, Beja e Santarém, informou agora aquela guarda. No âmbito de uma investigação que decorreu há cerca de 6 meses, os militares da guarda apuraram que os suspeitos atuavam sobretudo em aldeias e localidades isoladas, recorrendo ao arrombamento de imóveis para subtrair dinheiro, peças em ouro e outros bens, refere a GNR em comunicado. Os suspeitos terão praticado diversos roubos e furtos qualificados nos distritos de Lisboa, Setúbal, Leiria, Beja e Santarém, tendo como principais alvos residências e anexos. No âmbito da investigação foram realizadas 16 buscas, 6 domiciliares e 10 em veículos. No decorrer da ação foram então apreendidos 22.520 euros em numerário, 59 munições, 18 relógios de marca, 7 viaturas, 4 telemóveis, 2 armas de fogo, diversos objetos em ouro, avaliados em 211.979 euros e 90 cêntimos e várias ferramentas de arrombamento. A GNR adianta que os 5 homens com idades entre os 18 e os 50 anos foram então detidos por roubo, associação criminosa, furto qualificado e posse ilegal de arma de fogo nos concelhos de Lisboa e Odivelas. Foi ainda constituída a arguida uma mulher de 52 anos por suspeita de colaboração na atividade criminosa. Esta ação contou com o apoio da Polícia de Segurança Pública através do Comando Metropolitano de Lisboa, tendo a operação contado com o empenhamento de 113 elementos das Forças de Segurança. O Presidente da República Portuguesa, António José Seguro, foi recebido na manhã de quinta-feira pelo Papa Leão XIV do Vaticano.

0: humanos, dotados de racionalidade. Portanto, é normal que entre seres humanos os problemas se resolvam à mesa e não num campo de batalha. Tive a oportunidade hoje de dizer ao Papa que em Portugal há muitas pessoas que não chegam, que o dinheiro não estica até ao final do mês. E, portanto, nós temos que encontrar soluções e uma delas é cessar com as armas.
1: José Seguro foi questionado sobre a atualidade diplomática. Seguro aproveitou o momento para fazer um balanço muito positivo do percurso do compatriota António Guterres, cujo mandato como secretário-geral das Nações Unidas cessa no final de 2026. O presidente elogiou o seu legado, assente no humanismo, tolerância e na defesa convicta da dignidade humana.
0: Naturalmente que não correu tudo como ele gostaria, mas este é um momento de lhe prestarmos homenagem pela sua tenacidade na defesa dos valores da paz.
1: Recordo-se que o Presidente da República aproveitou ainda a deslocação para renovar o convite ao Papa para visitar Portugal no futuro. O Ministro da Economia insistiu na quinta-feira de que as famílias e empresas portuguesas devem fazer tudo para poupar combustíveis, considerando que atualmente é a única maneira de se conseguir baixar os preços.
2: Não vale a pena assustar as pessoas. As pessoas devem assumir, nas suas reflexões em casa, ver como é que nós podemos evitar custos de gasolina desnecessários. Os que são inevitáveis são inevitáveis. Se forem evitáveis, vamos evitá-los, como forma de fazer baixar os preços. Esse é o melhor plano de contingência, que é colocarmos nas mãos da consciência dos portugueses. E depois esperemos que isso seja suficiente.
1: Estas foram as declarações de Manuel Castro Almeida aos jornalistas à margem de uma reunião dos ministros de Economia da União Europeia em Bruxelas. Futebol, Seleção Nacional. Portugal recebeu o primeiro jogo da caminhada de Jorge Jesus e da defesa do troféu na primeira jornada da Liga das Nações e conseguiu um triunfo no Bola Zero, com João Félix a ter a autoria do golo da nova era da equipa das esquinas. Com um 11 inicial que teve apenas uma alteração face ao último de Roberto Martínez, enquanto selecionador, Jorge Jesus lançou Ruben Neves para a ficha de jogo, deixando no banco de suplentes João Neves, alinhando com João Félix e Cristiano Ronaldo na frente de ataque. Uma das promessas feitas pelo novo técnico nacional foi mesmo a mudança das dinâmicas do meio-campo e dos homens do último terço, com um jogo a ter João Félix mais solto e Ruben Neves a segurar a forte, servindo como uma verdadeira rolha para os possíveis contra-ataques do país de Gales. A verdade é que estes não foram muito comuns, ainda que a primeira ocasião de perigo viesse dos pés britânicos, mesmo com o lance de Comas a ser anulado por fora do jogo, a bola beijou a parte de fora das redes da baliza defendida por Diogo Costa. No entanto, a partir daí, só deu Portugal, principalmente na primeira parte, com vários ataques venenosos, a ver Cristiano Ronaldo e Ruben Neves a serem travados pelo guardião Danny Ward ou pela falta de pontaria. Mas o minuto 22 conseguiu ser a festa para os portugueses presentes no estádio de Alvalade, depois de João Félix ter pegado nos assuntos em conta própria e rematando ainda de fora da grande área para o primeiro gol do encontro. Logo de seguida, mais oportunidades surgiram, mas a partida foi mesmo com a margem mínima para o intervalo, sem que houvesse mais chances que criassem real perigo às balizas de ambas as equipas, sendo que Diogo Costa foi o mero espectador nestes 45 minutos iniciais. Na segunda parte, Cristiano Ronaldo continuou na sua busca incessante de mais um gol para aproximar da marca dos 1000 na carreira, tendo tido por um falhanço que parecia um gol certo, mesmo a abrir com o seu desvio a sair por cima da trave aos 49 minutos. 10 minutos depois, colocou mesmo a bola no fundo das redes, mas o árbitro assistente e o VAR anularam a festa por um fora de jogo tirado ao milímetro, deixando o jogo em 1-0 que vinha do intervalo. Cristiano Ronaldo não teve hipótese de abençoar a estreia de Jorge Jesus, já que o selecionador cumpriu a promessa de que iria retirar de campo sempre que justificasse com Gonçalo Ramos a entrar para o galo do capitão da equipa das esquinas aos 68 minutos de jogo. Desde então, o entusiasmo nas bancadas foi protagonizado apenas pelos adeptos visitantes, já que o silêncio abalou os portugueses, que também não tiveram eram grandes motivos para se entusiasmarem, ao contrário dos britânicos. Isto porque, no lance caricato, que podia ter mesmo corrido mal, Diogo Costa estava certo de um fora de jogo que não existia e viu a bola virar à trave sem que estivesse na baliza, com a recarga a ser salva por Rubem Dias, que evitou a surpresa e o golpe de teatro aos 75 minutos. No final da partida, na flash concedida à RTP, o selecionador nacional Jorge Jesus fez o balanço desta sua estreia oficial.
3: Como é óbvio, o resultado é sempre importante, porque toda a gente faz análise pelo resultado. E eu faço análise pelo resultado, que foi importante, mas faço também uma análise, mesmo que não ganhasse, pela organização defensiva da equipa. Reparem, a gente jogou contra Galos, fez-nos um remate no golo. A equipa defensivamente conseguiu segurar esta vitória. Foi a equipa defensivamente que conseguiu segurar esta vitória.

0: Foi importante não sofrermos golos, porque estamos sempre mais perto da vitória. É verdade que houve um ou outro jogador individualmente que sabem fazer melhor, mas naquilo que interessa, que é a ideia de jogo da equipa, acho que para o primeiro jogo tivemos bem. Se calhar com o tempo de treinador, se calhar acontece a mesma coisa. É preciso é que, no caso eu, o treinador, perceba o que é que está acontecendo no jogo. E aquilo que eu de facto lhes disse a eles algumas vezes, porque jogámos contra uma equipa muito forte fisicamente, muito, muito homem a homem, não deixou criar espaços, e quando jogas contra estas equipas tu não podes jogar muito longe do portador da bola, e então eu estava a dizer à equipa se juntar mais para poder jogar, e foi isso. Apesar de na primeira parte, os primeiros 15 minutos, a equipa não entrou bem. Nós pensávamos que a equipa, com o adversário, faça a modificação, que ia jogar em 4-3-3. Isso baralhou-nos, de certa maneira, a nossa pressão do João, do Ruben e do Vitinho. Mas depois eles perceberam que, de facto, eles estavam a jogar como nós, num sistema 4-4-2, e a partir daí a equipa conseguiu entrar mais dentro do jogo.
1: Ele que foi ainda questionado quanto à substituição da questão do Ronaldo.
0: Foi aquilo que o jogo ditou, faltavam 25 minutos, eu precisava de ter um jogador, pelo menos, que tivesse fresquinho para pressionar a saída de bola. Poderia não ter tecnicamente, em termos ofensivos, a qualidade do Cris, de aparecer, de segurar, mas sabia que o Gonçalo ia nos dar uma velocidade defensiva logo na nossa primeira linha defensiva, que é importante, e foi um pouco isso que ele fez, porque também tecnicamente também não teve tantas jogadas assim. Mas pronto, estou satisfeito com a equipa.
1: Em suma, uma vitória justa, até no resultado, para a equipa das Quinas, que se estreia nesta edição da Liga das Nações com uma vitória, começando com o pé direito a defesa do título conquistado em 2025. O Instituto Português do Mar e da Atmosfera prevê para esta sexta-feira descer um pouco do lado limpo, apresentando períodos de maior nebulosidade até ao meio da manhã, previsão de vento fraco a moderado do norte e noroeste, e a previsão de uma pequena descida da temperatura, em especial da máxima. 19 graus.

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1: O ator Rupert Grint vai voltar a interpretar Ron Wesley, mas desta vez em palco a partir de fevereiro do próximo ano. O ator britânico vai fazer do parto musical Harry Potter e a Criança Amaldiçoada na Broadway, em Nova York. O ator vai assim dar vida à versão adulta de Ron Wesley e a peça vai contar com a sua presença a partir de 2 de fevereiro no Lyric Theatre e durante 17 semanas. O anúncio foi feito na quarta-feira através de um vídeo partilhado nas redes sociais da produção Grint. Não é o primeiro ator da saga a fazer a produção na Broadway, dado que também Tom Felton, conhecido por interpretar Draco Malfoy, fez parte desta produção o ano passado. Rupert Grint deu vida a uma das personagens mais amadas da saga, tendo participado em todos os 8 filmes da saga, de 2001 até 2011. Ron Wesley é um dos melhores amigos de Harry Potter, juntamente com Hermione Granger, interpretado por Daniel Radcliffe, e Emma Watson. Harry Potter e a Criança Amaldiçoada conta a história dos três amigos já adultos e também com filhos.

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1: Em Almada, o aluno com necessidades especiais já tem escola, mas continua sem aulas. No Alvor, barcos e carrinho com combustível foram apreendidos. Há 14 identificados. Foram chumbadas 14 propostas para baixar o IVA nos combustíveis e o IVA zero nos bens essenciais. Na seleção nacional, Bruno Fernandes gostou mais da exibição do que do resultado.
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1: O aluno do Conselho de Almada, com necessidades educativas especiais, cujos pais processaram judicialmente o Ministério da Educação por não ter vaga numa escola, foi colocado, mas continuou sem aulas. De acordo com uma comunicação a que a Lusa teve acesso, a escola em questão informou na passada quarta-feira a encarregada de educação do aluno de que ainda não havia professor especializado nem assistente operacional para acompanhar a criança, nem um técnico para apoio de psicomotricidade e terapia da fala. Segundo a escola, só o técnico superior de psicologia está já assegurado, mas o contrato só tem efeitos a partir de 1 de outubro. Em relação ao professor, a escola informou que o prazo para a contratação terminou na quarta-feira, estando as fases de seleção e aceitação previstas para hoje. E, sobre o apoio para a terapia da fala, foi pedida à tutela a colocação de um técnico superior com entrevistas marcadas. Já sobre a assistente operacional, a escola disse estar dependente da Câmara Municipal e, por isso, encontra-se a aguardar. A GNR apreendeu na praia de Alvor, em Portimão, um barco e um veículo com jerrycans de combustível na madrugada de quinta-feira, 24 de setembro. Para já há 14 identificados, mas o número poderá subir, uma vez que há várias pessoas indocumentadas. Pelas 4 da madrugada de quinta-feira, foi detectado ao largo da zona de Alvor, no concelho de Portimão, uma embarcação de alta velocidade, que as autoridades acreditam estar ligada ao tráfico de droga ou combustíveis, como explica Miguel Brites, da GNR.
3: O que desencadeia a ação nesta madrugada foi a detecção pelo sistema de vigilância de comando e controle de costa da Unidade de Controlo Costeiro de Fronteiras. Foi possível visualizar a aproximação de uma embarcação de alta velocidade na Barra de Alvor. A lancha, ao ser pressionada pelos nossos meios marítimos, rumou a sul, portanto perdemos a detecção. Apenas conseguimos depois detectar as duas embarcações de borracha de menores dimensões. Ao que tudo nos parece, é uma estrutura bastante organizada que tem vindo a suportar também aqui o narcotráfico via marítima, portanto é uma situação reincidente aqui na costa do Algarve.
1: Até ao momento foram identificados 14 cidadãos estrangeiros, cujas nacionalidades a GNR ainda não divulgou, e 4 menores.
3: Os dois menores de 18 anos serão constituídos arguídos e presentes a TIR e presentes notificados para apresentarem em tribunal. Os dois menores de 15 anos, pela sua idade, serão ouvidos como testemunhas.
1: Recorde-se que nos últimos dias têm vindo várias embarcações a ser apreendidas, relacionadas ora com o tráfico de combustíveis, ora com o tráfico de droga. O Parlamento rejeitou todas as 14 propostas apresentadas pela oposição que visavam travar o aumento do custo de vida em Portugal. O debate e as respectivas votações decorreram na quinta-feira e, apesar dos dois maiores partidos da oposição, o PS e o Chega, defenderam medidas semelhantes, na teoria, a falta de entendimento político e as divergências sobre os formatos práticos ditaram o chumbo generalizado de todas as iniciativas.
4: O Chega está disponível para viabilizar o vosso projeto se o PS assumir com coragem perante o país, que viabilizará a descida do IVA.
5: E agir tarde, agir ao retardador, só contribui para agravar o cenário já de si sombrio. Está na hora de agir para já e não para janeiro.
1: Em causa estava sobretudo a baixa do IVA nos combustíveis de 23% para 13% e o IVA zero no cabaz alimentar.
4: Naquela que será provavelmente o maior ou o pior, mas talvez o mais evidente, dia de hipocrisia do partido que sempre soubemos foi o maior hipócrita deste país.
5: A sua preocupação não é Luís Montenegro e o governo. A sua preocupação é o Partido Socialista e as propostas do PS. O seu problema é o PS.
1: A resposta do Hugo Soares à bancada do Chega.
5: Aquilo que o senhor aqui hoje fez é, na metodologia, no

0: as oportunidades, tivemos quase sempre no meio campo adversário, fomos muito capazes de ter bola, de dominar o jogo. Obviamente há sempre aspectos a melhorar em todos os jogos, independentemente do resultado, mas acho que foi uma muito boa exibição. Após 3 dias de trabalho, acho que a equipa assimilou bem as ideias e aquilo que o Mister nos pediu. Mas obviamente há aspectos a melhorar e haverá sempre aspectos a melhorar. Eu acho que, se repararem bem no jogo, tive quase sempre em espaços interiores, raramente tive em espaço exterior, a defender sim, a pressionar mais o lateral, acompanhar um bocadinho as dinâmicas dos laterais deles, mas a nossa pressão também é muito alta, o que faz com que esteja sempre muito alto no campo, e depois é procurar espaços interiores, tentar ajudar o segundo ponta de lança e o ponta de lança para fazermos algumas combinações e estarmos perto uns dos outros, e acho que resultou bem, mas obviamente vai sempre melhorar com o tempo, com o trabalho, vai ficar cada vez melhor.
1: Relativamente às críticas que Bruno Fernandes fez na altura do Mundial?
0: O Mundial já passou, não fiz críticas nenhumas, simplesmente nós queríamos mais do Mundial, isso não era nada que nós tínhamos escondido à partida para o Mundial. Nós queríamos ir até ao final, queríamos ganhar o Mundial, como dissemos. Infelizmente não fomos capazes disso, e a crítica vai lá estar. É uma crítica mais pessoal do que propriamente coletiva. As expectativas é agora descansar e no próximo jogo ganhar mais 3 pontos.
1: O próximo jogo de Portugal realiza-se este domingo, 27 de setembro, frente à Noruega, e será disputado em solo norueguês. Em Oslo, o pontapé de saída está marcado para as 19h45, hora de Portugal continental.

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1: Depois dos elétricos, são os automóveis híbridos chineses que geram preocupação na União Europeia. Bruxelas quer conter a sua entrada no mercado comunitário e propõe à China uma limitação voluntária das exportações sob pena da imposição de tarifas. A União Europeia pretende que Pequim se comprometa a limitar a cota dos automóveis híbridos fabricados na China a cerca de 15% do mercado europeu, contra mais de um terço atualmente, disseram ao Financial Times três fontes conhecedoras das negociações. Dizem que, se eles não limitarem as exportações para o nosso mercado, então falemos nós, afirmou o responsável europeu citado pelo FT, acrescentando que o objetivo é travar a desindustrialização e avançar para uma forma de comércio gerido. A proposta surge antes de reuniões consideradas decisivas entre responsáveis europeus e chineses, previstas para outubro em Pequim, destinadas a tentar reduzir os desequilíbrios comerciais entre os dois blocos. A União Europeia impôs em outubro de 2024 direitos compensatórios de até 45% sobre os automóveis elétricos fabricados na China, após uma investigação concluir que os fabricantes beneficiavam de subsídios estatais que prejudicavam os concorrentes europeus. Nos Estados Unidos da América, mais de 220 mil unidades da pick-up Ford F-150 estão a ser alvo de recolha para reparação. O problema em causa pode levar o depósito de combustível a soltar-se em movimento. De acordo com a nota da Administração Nacional de Segurança do Tráfego Rodoviário, estão abrangidos 223.472 veículos, embora se estime que apenas 1% tenha o defeito. Nem todos os automóveis produzidos no período do recall abrange e têm o defeito que leva a esta ação. Os encaixes das cintas do depósito de combustível da frente não terão sido corretamente inseridas na longarina dos chassis das viaturas afetadas. Segundo o comunicado desta administração, este problema pode causar fugas de combustível, o que pode aumentar o risco de incêndio ou de um motor se desligar devido a uma perda de gasolina. É também uma situação potencialmente perigosa para outras viaturas, não havendo quaisquer indicações acerca de sinais de avisos. Também não existem registros de acidentes graves com vítimas mortais ou feridos.
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1: A Alcácer do Sal exige alargamento da isenção nas portagens. Buscas na Polícia Judiciária, Carlos Cabreiro não se demite e a Ministra da Justiça reitera a confiança. O Primeiro-Ministro alerta para os impactos da crise energética. Uma criança ficou sem almoço na escola por dívida. O pai foi avisado às 11h30 da manhã. No desporto, Portugal vai continuar a receber o Mundial de MotoGP até o ano 2024. O Presidente Nacional da Madeira reclama dos direitos televisivos em programa da RTP.
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1: A Assembleia Municipal de Alcácer do Sal aprovou uma moção onde se exige o alargamento da isenção nas portagens da A2, abrangendo os troços até à Ponte 25 de Abril e para Sul, até à portagem de Paderne. O documento exige igualmente que a Via Verde interprete corretamente o que está na lei e aplique cumulativamente as isenções da A2 e na A6. A moção apresentada pelo Grupo do Partido Socialista e integrando contributos da CDU foi aprovada por unanimidade e será enviada para a presença do Conselho de Ministros e para todos os grupos parlamentares da Assembleia da República. O Diretor Nacional da Polícia Judiciária não pretende demitir-se e a Ministra da Justiça garante que as recentes buscas não afetam a sua confiança em Carlos Cabreiro. Questionada pela RTP, Rita Alarcão Júdice reafirma a sua total confiança na missão da Polícia Judiciária, no profissionalismo dos seus quadros e no seu papel essencial ao serviço da Justiça e do Estado de Direito. Por sua vez, Carlos Cabreiro mantém tudo o que disse no julgamento de Rui Pinto e garante que não pretende abandonar o cargo que assumiu em abril deste ano. Foram alvos de buscas na quarta-feira os elementos da PJ envolvidos numa alegada escuta em 2015, que terá sido decisiva para as autoridades identificarem o hacker, incluindo o do diretor da PJ e do inspector David Freitas, autor da denúncia contra o diretor nacional. A queixa está relacionada com o processo de Futebol Leaks. O diretor da PJ é acusado de prestar falsas declarações em tribunal quando disse que não foram feitas escutas ambientais na investigação a Rui Pinto. Carlos Cabreiro era, na época, coordenador da secção de investigação da criminalidade informática da Diretoria de Lisboa e Val do Tejo da Polícia Judiciária. O Primeiro-Ministro Luís Montenegro alertou para os impactos severos da atual crise energética na economia portuguesa e no orçamento das famílias. O chefe do Executivo abordou o tema no encerramento de um debate parlamentar focado na competitividade económica, sublinhando que a escalada dos preços da energia e dos combustíveis continua a ser um dos maiores entraves ao crescimento do país e à estabilidade social.
3: A crise energética e a escalada do preço dos combustíveis que enfrentamos devido a conflitos internacionais afetam todos os nossos povos. Todos, todos mesmo são prejudicados. Da Ásia à Europa, da África às Américas, não há nenhum país que seja imune. Têm impacto económico e social grave e estão já a ter consequências indesejáveis. Para todos nós e também para as partes mais diretamente envolvidas. Esta é uma crise insensata, porque é má para todos. E nós temos de acabar com esta espécie de masoquismo coletivo.
1: O discurso do Primeiro-Ministro gerou reações imediatas nos partidos da oposição, que criticaram o facto de o Governo alertar para a crise ao mesmo tempo que rejeitou, no mesmo dia, o alívio fiscal proposto para a eletricidade e combustíveis. A Câmara do Entroncamento confirmou que uma criança ficou sem almoço numa escola do Conselho devido à falta de pagamento de refeições, afirmando que vai rever com o agrupamento da comunicação às famílias para evitar novos casos. O caso ocorreu na Escola Básica António Gedeão, no Entroncamento, no distrito de Santarém, e foi relatado na reunião do Executivo de terça-feira pelo cidadão Fernando Maurício, que disse ter recebido cerca das 11h30 uma chamada a informar que a filha não teria almoço e que teria de a ir buscar. O encarregado de educação reconheceu não ter regularizado adequadamente a situação, mas considerou inadmissível que uma criança pudesse ficar sem refeição e contestou sobretudo a forma e o momento da comunicação, defendendo que devia ter sido contactado previamente. Fernando Maurício disse ainda que um funcionário lhe referiu já ter telefonado a mais de 50 pais, ressalvando desconhecer o número exato de famílias contactadas ou de crianças abrangidas pela situação. No desporto, o Grande Prémio de Portugal vai manter-se no calendário do Mundial de Motociclismo de Velocidade até 2029, pelo menos anunciaram na quinta-feira os organizadores do campeonato. Dizem, confirmado, o MotoGP vai continuar a ser corrido em Portugal até 2029, lê-se numa mensagem na rede social X do campeonato que vai passar pelo Autódromo Internacional de Algarve de 20 a 22 de novembro, na penúltima etapa da temporada. O Grande Prémio de Portugal está de forma ininterrupta no Campeonato Mundial de Velocidade desde 2020, no AIA, depois de 13 edições entre 2000 e 2011 no Autódromo do Estoril, sendo que a primeira edição em 80

0: Primeira Liga vão perder 2 milhões de euros por ano. Você tem 55% da verba para mérito desportivo e depois o mérito desportivo que tem um cluster até aos 4 altamente desequilibrado e depois volta a ter um prémio da participação europeia para os mesmos. Uma coisa absurda.
1: Vai tudo para o mesmo sítio, não é?
0: Obviamente que o facto do Benfica se ter demitido da Liga Centralização, o Benfica, comparativamente com os seus rivais, é prejudicado com esta chave, não tenho qualquer dúvida.
2: Rui Alves acusou diretamente o Benfica, o Porto e o Sporting de asfixiarem o futebol nacional. Segundo o dirigente, as pressões e os interesses dos clubes com maior peso no mercado doméstico acabaram por ditar regras de distribuição de receitas desequilibradas.

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2: Do Pátio da Galé ao Tesouro Real, o mapa da Moda Lisboa já está traçado. A edição Priority da Moda Lisboa ocupa 4 espaços de Lisboa, reúne nomes consagrados da moda nacional e apresenta 10 jovens designers que podem marcar o futuro do setor. Há um desfile que vai atravessar a Rua Augusta, uma estreia no Museu do Tesouro Real e 10 novos nomes a disputar um lugar no futuro da moda portuguesa. A Moda Lisboa regressa de 8 a 11 de outubro, com a edição Priority, espalhada por vários pontos da cidade e com um programa que cruza criadores consagrados, novos talentos e apresentações pensadas para lá do formato tradicional da passarela. O programa arranca a 8 de outubro no MUD, Museu do Design, que volta a assumir um papel central nesta edição. É ali que serão apresentadas as propostas da BEN e do projeto colaborativo ADOC, desenvolvido por Constança Entrudo e Marie Azar, entre Portugal e França. O evento contará com lugares disponíveis para o público mediante inscrição prévia. O percurso da Moda Lisboa passa ainda pelo Palácio Nacional da Ajuda, Museu do Tesouro Real, onde Luís Carvalho se estreia no dia 9 de outubro. No entanto, o centro de programação continua a ser o Pátio da Galé, onde se concentram os desfiles de várias marcas e criadores. Entre os participantes encontram-se Roseline Silva, Gonçalo Peixoto, Colo Verat, Nuno Baltazar, Duarte Agim, Luís Onofre, Valentim Quaresma, 2B e Dino Alves. A edição assinala ainda a estreia na Lisboa Fashion Week de Adolfo Domingues e de Helena Vaz Pereira, powered by L'Oréal Professional. Todos os desfiles serão transmitidos em live stream através das plataformas digitais da Moda Lisboa, no site da RTP e da instalação artística Moda Portugal by Zenit e Anivec, que estará instalada na Praça do Comércio.
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1: Em Setúbal, a Casa da Cultura celebra 14 anos com programação gratuita. O Hospital Garcia de Horta mantém suspensão de interrupções voluntárias da gravidez até ao final do ano. Dois idosos morreram no lar onde foi detectado um surto de gripe A em Estremoz. Portugal transferiu reservas estratégicas de combustível para a França. Os três maiores partidos na Assembleia da República são inúteis, que o diz a Iniciativa Liberal. O desporto. João Félix dá um mote, diz que se continuarmos assim, vamos marcar mais na seleção A. Cancelo avisa que, quando o míster tiver mais tempo, vamos jogar melhor.
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1: No cinema francês, há música ao vivo. A Casa da Cultura celebra 14 anos entre 2 e 5 de outubro com uma programação gratuita organizada pela Câmara Municipal que inclui a festa de abertura ao público. O programa começa no dia 2, às 21h30, na Sala José Afonso, com a exibição de La Haine, de Mathieu Kassovitz. O filme acompanha três jovens após confrontos violentos num bairro periférico de Paris e integra o ciclo de filme francês do mês, organizado pela Alliance Française de Setúbal e pelo Instituto de Francês de Portugal e pela Câmara Municipal. No dia seguinte, também às 21h30, Tracy Vandal e John Mercy atuam frente à Casa da Cultura. O duo apresenta canções do álbum Midnight Presents, editado em 2022, num concerto marcado pelas sonoridades da folk americana. A festa de aniversário realiza-se a 5 de outubro, às 5 da tarde, à Bowl, em Moscatel, no Pátio do Dimas, com animação musical pelo coro da Escola de Jazz da Sociedade Musical Capricho Setubalense. Uma hora depois, o músico brasileiro Filó Machado dá um concerto no exterior da Casa da Cultura. Durante estes dias e até 18 de outubro, o público pode também visitar Wayback Machine, mostra fotográfica de José Bertol, patente na Galeria de Exposições e livre na cidade, com desenhos de alunos do Acampamento de Escola Sebastião da Gama, no espaço João Paulo Cotri. O Hospital Garcia de Horta vai continuar sem fazer interrupções voluntárias de gravidez até ao final do ano. Até agora foram encaminhadas 133 mulheres para uma clínica privada. Quando uma mulher de Almada ou do Seixal decide interromper a gravidez, tem de ir pelos próprios meios para o outro lado do Tejo. É assim desde agosto, quando o Hospital Garcia de Horta suspendeu o serviço de IVG. Uma decisão que, na ótica de associações de defesa da saúde reprodutiva, é um obstáculo. Chamado ao Parlamento, o Presidente do Conselho de Administração justificou a decisão. Fica por explicar como foi feita a gestão dos médicos, de modo a que não existam profissionais disponíveis para assegurar o direito ao aborto. Pedro Correia Azevedo não deu dados ao Garcia de Horta, mas a Estatística Nacional diz que a maioria das interrupções voluntárias da gravidez são feitas com medicamentos e sem necessidade de internamento. A suspensão foi anunciada como sendo temporária, no entanto, não há nenhuma informação de reabertura. Já o canal televisivo SIC questionou a ULS Almada Seixal para obter mais esclarecimentos, perceber de que forma foi tomada a decisão ou o que está a ser feito para repor a consulta e não obteve respostas. A direção executiva esclareceu que aquele canal que não deu nenhuma instrução para suspender a consulta. Dois idosos morreram no domingo e na quarta-feira no lar onde foi detectado um surto de gripe A no concelho de Estremoz. 7 utentes encontram-se sob vigilância no Hospital do Espírito Santo em Évora. A unidade local de saúde do Alentejo Central confirma a existência de um surto de doença respiratória no lar do concelho de Estremoz, no contexto do qual foi identificado laboratorialmente infecção por vírus de influenza A, lê-se no comunicado. Segundo a ULSAC, dos 38 utentes do lar, 20 apresentam alguma sintomatologia e estão estáveis até ao momento e sob vigilância. Há registro de 7 idosos sob vigilância clínica no Hospital do Espírito Santo, mas sem necessidade de internamento até ao momento. Entre domingo e quarta-feira, registaram-se 2 óbitos entre utentes do lar. No entanto, nenhum dos dois casos apresenta confirmação laboratorial de infecção por vírus de influenza A, pelo que, nesta fase, não é possível estabelecer uma relação entre os óbitos e o agente identificado. Segundo avançou a televisão TVI, trata-se de um lar da Santa Casa da Misericórdia de Viveiros, no concelho de Estremoz, e as vítimas mortais são um homem de 89 anos e uma mulher de 94. Portugal transferiu e mantém atualmente 132 mil toneladas de reservas estratégicas de petróleo bruto armazenadas em França. A informação foi confirmada oficialmente na quinta-feira pela Ministra do Ambiente e da Energia, Maria da Graça Carvalho. Antes, o secretário-geral do PS, José Luís Carneiro, levantou fortes suspeitas sobre a segurança energética do país, instando o Governo a esclarecer com urgência as duas informações que recebeu.
3: Tivemos a informação de que o Estado português mobilizou uma parte das suas reservas estratégicas de energia para a França. A serem verdadeiras as informações que me transmitiram e que nos transmitiram, significaria que o país poderá estar numa situação crítica quanto às reservas estratégicas de combustíveis.
1: Em resposta às declarações do PS, a ministra do Ambiente, Maria da Graça Carvalho, rejeitou qualquer cenário de escassez, acusando José Luís Carneiro de irresponsabilidade por lançar alarmismo e garantindo que o país mantém reservas de segurança confortáveis para 92 dias.
0: O líder do Partido Socialista não teve hoje qualquer pudor em criar alarme social. Em política, não vale tudo. Tomámos a decisão de armazenamento em França porque não havia capacidade de armazenamento em Portugal.
1: A ministra justifica este armazenamento com o encerramento da refinaria de Matosinhos em 2021, reduziu a capacidade nacional de armazenamento de crudo em cerca de um terço.
0: Esta questão de termos um décimo das reservas em França não quer dizer que não tenhamos segurança energética. Temos segurança energética.
1: Mas as suspeitas não ficam por aqui. José Luís Carneiro denunciou também ter recebido a indicação de que o Estado português estará a comprar um tipo de petróleo bruto que não tem aplicação enquanto combustível.

0: são inúteis. É verdade, nesta matéria são inúteis. Eu sei que isto vos incomoda, mas acalmem-se lá, acalmem-se lá. O PSD, através do governo, manda as pessoas andar à boleia e também não resolve nada. E o PS e o Chega andam para aqui a debater propostas que, na melhor das hipóteses, só podem entrar em vigor em 2027.
1: Recordo-se que o Parlamento rejeitou as 14 iniciativas apresentadas na quinta-feira, incluindo os projetos do Chega para descer o IVA dos combustíveis e de bens alimentares e a resolução do PS sobre o mesmo tema. No futebol, João Félix, jogador da Seleção Nacional de Portugal, reagiu à vitória da equipa das esquinas frente ao País de Gales em declarações na flash da RTP após o apito final do estádio de Alvalade.
2: Acho que a situação foi muito boa para o primeiro jogo. Para 2 dias de treino com o Míster, assimilar as ideias todas não é fácil. Acho que em modo geral fizemos um grande jogo, uma seleção que também não era fácil, mas soubemos controlar, soubemos pressionar, controlámos o jogo, acho que nos deixámos respirar, inclusive criamos inúmeras oportunidades, não fizemos mais porque não calhou. Foi 1-0, mas acho que poderiam ter sido 2, 3 ou 4, mas de modo geral estou muito contente com a exibição e acho que todos estão. Na tática que ele usa, tem a posição que é a minha posição, segundo avançado, foi onde apareci, foi onde sempre pude ajudar mais a equipa e é ali que ele mete e, como eu digo sempre, ali estou sempre mais próximo de ajudar a equipa, ou seja, se não for num jogo é no segundo, se não for no segundo é no terceiro. Sempre nos últimos anos fui habituado a jogar da esquerda para dentro ou na direita, ou não sei, e desde o ano passado ele meteu-me na minha posição e toda a gente pôde ver o que é que eu posso dar. E que este ano seja igual aqui com a seleção, cada vez que eu tiver a oportunidade que as coisas corram bem e que toda a gente possa ver o verdadeiro eu.
1: Também João Cancelo, o jogador da Seleção Nacional de Portugal, reagiu a esta vitória em declarações à RTP Notícias após o apito final no estádio José de Alvalade.
3: Temos muitas coisas a melhorar, o míster também ainda não teve tempo suficiente para implementar as suas ideias, mas o que conta são os primeiros 3 pontos, a vitória é importantíssima, mas claro que sim, há coisas a melhorar. Eu acho que eu já tinha trabalhado com o míster, tive o prazer de trabalhar com o míster no Benfica e depois no Al Hilal. São ideias completamente diferentes, aqui os laterais jogam mais abertos, chegam mais ao ataque. Hoje, por exemplo, não cheguei tantas vezes, também mérito da equipa adversária, mas acho que quando o míster conseguir implementar as suas ideias e tiver mais tempo de treino, acho que vai correr melhor a nossa ideia de jogo e a forma como vamos jogar daqui para a frente.
1: Ambos os jogadores estão satisfeitos com a exibição da turma das esquinas.

Som Ambiente. O consumo de combustível de aviação em Portugal cresceu 18,9% entre 2019 e 2025, atingindo 1,90 milhões de toneladas anuais, isto de acordo com a revelação da Associação Zero. Este aumento representa mais de 1 milhão de toneladas de CO2 por ano, contrariando a queda de 70% nas emissões da produção elétrica. A Zero alerta que as expansões aeroportuárias em Lisboa e no Porto ameaçam as metas climáticas e trazem riscos de saúde. O país continua sem um orçamento de carbono para o setor e com o roteiro de descarbonização por concluir. Os ambientalistas exigem limites de emissões até 2040 e taxas fiscais no tráfego aéreo para financiar a ferrovia. 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

0: Posto da guarda, bom dia. O quê? Há fogo? E o que é que eu tenho a ver com isso? Eu não sou bombeiro. Ah, pois é verdade, é. Esta é a minha cabeça. Não diga mais nada que já me lembro. O governo agora diz que é a guarda a fazer a primeira intervenção nos fogos florestais. Está bem, já percebi. O fogo está a chegar à sua casa. Espera lá um bocadinho que a gente já lá vai. Oh, câmbio de caixa de TT. Vai pôr os chips a trabalhar que temos uma missão.
1: Ah, e o que é que foi agora? Algum acidente ou um assalto?
0: Ai, não é o IEL, não. É um incêndio.
1: Ora, diga à pessoa para entreter o fogo. Aí é uma maiorita que eu agora estou a ver aqui a telenovela.
0: Ora, despaço lá. Não ainda levas com uma bota na tropa na cabeça. Pois é, meu amigo. Isto está para aqui, um bonito serviço, está, sim, senhores?
2: Isto é uma tragédia, sua guarda. Se vocês demorassem mais 5 minutos, a minha propriedade ardia toda.
0: Ah, não se preocupe, que nós cá estamos e vamos controlar a situação. Oh, cabo Cássio TT.
3: Sim.
0: Tem a G3 à mão?
1: Ora, está aqui, sargento.
0: Até aí e o megafone?
1: O telefone?
0: Não, sua besta! Ah, sua besta! Oi. O megafone! Aquela coisa em forma de funil que a gente usa para comunicar com os bandidos!
3: Ah, está aqui!
0: Ok!
4: Atenção, senhor incêndio! Você está cercado! Os terrenos aqui à volta estão cheios de agentes da autoridade armados!
1: Olha, onde é que estão eles? Já afriaram os beijos?
0: Ah, está calado o burro! Ai.
4: Se não se entregar dentro de 2 minutos, nós vamos ser obrigados a disparar. Atenção, por favor, saia desta propriedade com as mãos no ar.
1: Oh, certo, mas o fogo não tem mãos?
0: Tem razão, mas que raio de cabeça é minha? Ai, o caraças.
4: Saia com as labaredas no ar.
2: Olhem, senhor guardas, eu não me quero meter no vosso trabalho, mas acham que isto é uma maneira de combater o fogo?
0: Senhor agricultor, você pode perceber muito de planta, ar, couves e batatas, mas olha que disto percebemos nós. Somos agentes altamente treinados para combater a criminalidade.
2: Exatamente, mas isto é um fogo, devia ser combatido com água, carros de bombeiros e meios aéreos.
1: Ah, chefe, quer-me parecer que o homem tem razão, ora... Não devíamos deitar água por cima do fogo.
0: Olha lá, ó cabo. Isso aí eu pensei. Mas onde é que é a água? Diz lá. A gente só trouxe os zips. E lá dentro o único líquido que há é aquele vinho, a martelo, que aprendemos lá na tasca do Manel Barbigão, homem.
1: Estou a ver.
0: Eu vou resolver esta ocorrência da única maneira que sei, homem.
1: Como?
0: Olha, prender o fogo.
1: Prender? Oh, mas como?
0: Será, olha, agarro uma chama, meto-a no jipe e levo-a para o posto.
2: Mas o que é que...
0: Ah, pois é. Comigo é mesmo assim. Com o sargento Balacó, vai tudo para o cilindro.
1: Oh, sargento, o meu jipe está a arder, o jipe está a arder do carro.
5: Ai, homem, como é que eu tiro estas nódoas das tuas calças? Nem que fosse uma supermulher.
6: Não te preocupes, querida. Não há supermulheres, mas há o Supergel.
5: Supergel?
6: Sim, Supergel. 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
1: Você está com a Cor do Dinheiro do dia 25 de setembro do ano da graça de 2026. Este é o programa onde nós, diariamente às 8, às vezes mais cedo, tentamos analisar factos económicos e políticos, absolutamente graça, ok? Bom, vamos lá ao programa de hoje, que tem um programa muito longo e hoje e vai ser um programa duro, vai ser um programa mesmo duro. Vai ser um programa duro para José Luís Carneiro. Ontem não é possível continuar a ter paciência para tanto disparate seguido. Mas já lá vamos. Período de ordem do dia, o monumental desastre que foi a recepção de Trump ao presidente Xi Jinping. Primeiro começa com uma questão formal. Vai buscar lá a pista, no aeroporto. Então, mas espera aí, quando os dignitários estrangeiros vão à China, a Pequim ou outro leito qualquer, não é o presidente que os vai buscar. Depois, o desencontro sobre a inteligência artificial. Trump diz que não quer mexer naquilo. Regular, não sei o que, limitado. Percebe-se porquê. Do outro lado, o presidente chinês, que supostamente também não queria, diz que não, eu até sou favorável a uma forma de regularmos isto. Depois, o pleno aviso, aliás, o aviso sério, em plena Casa Branca, sobre, os Estados Unidos não deviam encorajar a independência de Taiwan. Na Casa Branca. Aviso. Não foi recado, foi aviso. E depois daquela coisa, problema que ele próprio criou, que foi este sarilho com a imprensa. Porque, não sei se têm reparado nos últimos dias, mas não há imagens, tirando, às vezes, alguns canais estrangeiros estão como foi nas Nações Unidas, como foi agora. Há imagens deste encontro entre Xi Jinping e o presidente Trump que vieram da imprensa chinesa, das televisões chinesas. Porque ele fez o boicote às televisões americanas e eles fizeram no manguito. E foi vergonhoso vê-lo naquele pátio a mostrar o helipad ao senhor Xi Jinping e a falarem os dois, e nem sequer se ouvia e percebia o que estavam a dizer, porque quem estava lá a filmar, que não era nenhuma das mesas, não tinha condições, tinha uma péssima material para estar a fazer aquilo. Quer dizer, no meio disto tudo passar estas vergonhas, há uma coisa que a gente começa a... Aliás, nós já se tinha percebido, mas ficou muito evidente desta vez. Donald Trump é fraco com os fortes. E é forte com os fracos. E aquela máxima de Trump always chickens out, eu acho que nunca se aplicou tão bem como agora. O tipo está a meter o rabo entre as pernas, literalmente. A China tem uma posição de desafio neste momento, no meio mundo, e os Estados Unidos estão a apanhar bonés. E o pior disto tudo é que nós temos a certeza, porque ele é um homem de negócios, não é estúpido, não é? Eu tenho uma certeza que aquele indivíduo está a perceber o que está a fazer, mas pronto, é da natureza dele, não é? Já com o Putin é a mesma coisa. Já agora, isto não seria, tudo isto não seria grave se tivesse afetar apenas os Estados Unidos, mas não está. Está a afetar meio mundo onde os Estados Unidos têm influência. E, sobretudo, encoraja assim a China a fazer novos desafios. Eu acho que não vai tardar isso. E repare, a China tem problemas em todo o lado. Tem problemas ali aqui no Pacífico, quer controlar, e até numa parte do Índico, não é? Olha, tem um conflito com o Vietnã por causa das Ilhas Paracel, que são um paraíso autêntico, não é? Tem conflitos com as Filipinas por causa dos atores que ainda transformaram em porta-aviões permanentes. Tem conflitos com o Japão. Tem conflitos com a Coreia do Sul. Só não tem conflitos com a Rússia, não é? Ali, naquelas ilhas lá para cima, que o Japão tem. Porque não calha. Quer dizer, eu não consigo perceber, sinceramente, tanta diferença para com a China. Já agora, este episódio de afastamentos de jornalistas da Casa Branca, eu recordo este primeiro dia logo disse aqui, que isto ia acabar em tribunal. E acabou em tribunal. E o juiz que ficou encarregue de julgar esta, que foi uma espécie de providência cautelar por parte das televisões, ordenou à Casa Branca que voltasse a abrir as portas às cadeias de televisão. E aos jornalistas tinham sido proscritos. O que aconteceu? Ontem de manhã, o canal em causa, que era a CNN, estava ali à porta para entrar e me deixaram entrar. Ou seja, imagino que é uma presidência, um poder executivo, recusar-se a cumprir a decisão num tribunal. Quer dizer, por isto é que há separação de poderes, não é? Por isso é que nós aprendemos, e os americanos aprenderam, com a Constituição Francesa, separação de poderes, legislativo, executivo e judicial. Um poder executivo, não se pode recusar a cumprir uma ordem num tribunal, porque o tribunal é soberano. Pode recorrer se quiser, não pode desrespeitar a ordem do tribunal. Bom, ontem de manhã ainda, as networks voltaram ao tribunal e voltou uma ordem a dizer, vocês cumprem isto. Só assim é que a Casa Branca abriu as portas. De facto, o espectador disse que eu chateado quando eu disse que ele era como o Nixon. De facto, não é. Este tipo consegue ser esmagadoramente pior do que o Nixon. O que já de si é uma vergonha. O último ponto do período de ordem do dia, ontem o El Mundo, eu não citei isto ontem de manhã porque não tinha, eu tinha visto a manchete, não tinha lido o artigo, e sinceramente não sei quem são as fontes, de que a Rússia tem na mira Espanha, França e Itália. Bem, quem diz França, França e Itália também tem Portugal, por causa dos drones e ao alcance dos drones e não sei quantos. Ninguém sabe a origem daquela informação, sinceramente. Ontem o Presidente Macron desmentiu, disse que a CIA não lhes tinha dito nada, nem eles, nem aqueles italianos. Tudo isto, sinceramente, é irrelevante. O que é relevante é a Rússia estar numa guerra híbrida e, portanto, vai fazer o que puder para destabilizar o Ocidente, nomeadamente virar as opiniões públicas dos países que estão apoiantes da Ucrânia contra essa mesma apoio à Ucrânia. Será mais fácil para a Rússia dominar a Ucrânia. Eu acho que vai ter azar. Suspeito que, olha, se vir o Financial Times de hoje, diz que o Estado russo, o governo russo, está a aumentar os impostos porque está a ficar com o budget, com o baú vazio. Porque a guerra consome recursos, não é? Ah, mas quem é que se meteu nele? Foi ele. Quem se meteu na guerra foi ele. E portanto agora vai ter que pagar por isso. Temas mais importantes de hoje. Vamos para a indústria automóvel e a competição chinesa versus o Ocidente. Ontem a Geely, que é uma das maiores marcas de automóveis da China, anunciou que reduziu ainda mais o tempo de carregamento. Como se recorda, tínhamos falado disso também, aqui no início do ano, na primavera, a BYD anunciou que conseguia carregar um carro, as baterias de um carro, em 9 minutos, até 90%. Lembra-se disso. E eles até têm um slogan curioso nesta matéria no Reino Unido. Foi onde lançaram primeiro isto. São carregadores, supercarregadores da própria BYD. Agora a Geely veio anunciar a mesma coisa. E até foi mais longe que a BYD. Diz que de 10% a 70% a bateria carrega-se em 4 minutos e meio. E de 10% a 90% em 8 minutos e meio. Praticamente 30 segundos menos do que a BYD. É relevante esta concorrência entre as duas empresas? Não. Mas é relevante para a concorrência daquilo que é neste momento a indústria automóvel em geral, baseada na eletrificação. Sobretudo nos europeus, que nenhum europeu até agora conseguiu chegar aqui. Portanto, esta fasquia da competição está-se a alterar e no meio disto tudo percebe-se a falta de estratégia completa dos europeus em relação a esta matéria. A China andou décadas a preparar-se para isto, pôs as fichas todas aqui e percebeu o erro que o acidente estava a cometer. Saiu na frente e saiu por cima. Espero que os idiotas na Europa que andaram a legislar para corrermos rapidamente para net zero estejam a perceber isto. Emissões zero, com a rapidez com que quiseram fazer, estão tramados. Portanto, estamos tramados, não estamos tramados, que isto afeta toda a indústria europeia. De estar a pensar que a Europa vai conseguir reduzir para zero as emissões quando os outros continuam a emitir à Lagardère, só serve para dar cabo na nossa indústria. Bom, ponto seguinte, o Conselho de Finanças Públicas reviu o crescimento económico em alta. Pois, boa notícia, não é? Talvez isso explique a manchete do Público de hoje, que diz que Portugal está acima da média europeia em matéria de consumo de combustíveis, apesar do disparo todo dos preços, ok? E apesar das queixas todas que nós temos, por aí fora. É curioso. Bom, e se formos pegar na estatística até julho, o consumo até estava superior ao ano passado. Porquê é que isto está a acontecer? Porque a economia, apesar de tudo, não está a portar-se mal. O que é que vai acontecer daqui por diante? Ninguém sabe, até porque ontem o CFP fez avisos, outros avisos, avisos sérios, nomeadamente, bem, vamos ter superávit este ano, mas não quer dizer que no próximo ano tenhamos superávit, e mais, o Conselho de Finanças Públicas dá a entender ontem que estruturalmente as finanças públicas estão desequilibradas. E portanto, mais uma razão para o Zé Luís Carneiro, para o André Ventura e mais uma porrada de gente não se querer meter em aventuras, do ponto de vista de contas públicas. Bom, e já agora, podemos passar para a marcha lenta dos 400 caminhões, não sei quantos, que estão aí hoje na A42 até Coimbra, não sei quantos, depois de volta vão para cima. Se calhar era bom pensar no gasóleo que vão gastar a fazer aquilo tudo. Mas enfim, a conversa ali, eu ouvi um tipo na televisão deste setor a dizer que já viu o que é uma pessoa, uma empresa que tenha, faça 100 mil quilómetros, ou não sei das quantas, gasta neste momento 100 mil euros em combustível. Uma coisa desse ano. E o que é que nós temos a ver com isso? O que é que as famílias têm a ver com isso? Deixa-me fazer uma pergunta àquele senhor que disse aquilo. O que ele está a dar a entender é, os preços de combustível subiu, portanto nós não conseguimos suportar. Então espera, quando eu crio uma empresa, eu tenho que submeter a minha empresa a stress tests, não é? O stress test é dizer o seguinte, se o gasóleo está a 1,8%, eu dependo muito, perdão, 1,8 euros, e se eu dependo muito do gasóleo para a minha atividade, eu tenho de ser capaz de resistir se o gasóleo passar para 2,3 ou para 2,4. Ou, não é assim? E neste processo, eu não posso fazer de conta que tenho um problema e que eu agora vou transferir o problema para outra pessoa. Essa pessoa chama-se Zé Pagante, como dizia a minha mãe, que por acaso chama contribuinte, não é? Isto não é correto. Nós não somos acionistas dessas empresas. Mas também podemos fazer um contrato com estes senhores que aqui estão. É dizer o seguinte, meus senhores, querem ajudas? O Estado dá-vos um empréstimo. O melhor, o contribuinte dá-vos um empréstimo. Mas vocês vão pagar de volta. Querem assim? É justo, não é? Tem duas hipóteses. Ou a gente vos dá um empréstimo e pagam depois, ou então, epá, não podem vir argumentar que o contribuinte tem que pagar aquela brincadeira. Façam este exercício. Imagine o número de pessoas que têm contrato de crédito de habitação em Portugal, que são milhões, e que fizeram a compra da casa a dizer assim, bom, eu fiz um cálculo, se a taxa de juros subir um ponto percentual eu aguento. Bom, muita gente não fez. Mas eu não tenho que ajudar essas pessoas. Desculpa lá, não tenho que ajudar essas pessoas. Quem não teve cuidado não pode pedir depois para o contribuinte o ajudar. O mesmo raciocínio é aqui. Epá, não me venham pedir para ajudar as vossas empresas se não fizeram este cálculo de que suporte com aumento de custos, não é? Não é correto. Epá, era bom pensarem nisso antes de porem a fazer este tipo de coisas. É que o contribuinte não é vosso pai. O contribuinte não é vosso acionista. Quando vocês ganham dinheiro, metem tudo ao bolso. Epá, quando perdem dinheiro, querem, ou quando ficam à beira de perder dinheiro, querem que o contribuinte meta dinheiro na vossa empresa. Epá, fucking bullshit, desculpem lá. Isto não é correto. E isto é uma mentalidade vergonhosa que nós herdamos do tempo do Dr. Salazar, não é? Que é o Estado que tinha que meter em tudo e tem que estar a socializar tudo, que não é aceitável. Ponto seguinte. Eu nem sei para onde começar hoje um tema mais importante. E vou explicar porquê. Há duas matérias cruciais no programa de hoje. A primeira é o sumo daquele pacote de ajudas todas proposto pelo Chega. Nada que não se previsse. A segunda é a declaração dramática de José Luís Carneiro ontem sobre as reservas de crude. Bom, eu vou começar pela segunda, apesar de tudo. Então o que é que se passou? José Luís Carneiro, estava eu a trabalhar e de repente ouço de televisão com o ar assim, o José Luís Carneiro a falar com um ar dramático, aumentei o som e ouço o secretário-geral do Partido Socialista a dizer o seguinte. Soubemos agora, tivemos informações que o governo pegou nas reservas portuguesas de crude e levou-as para a França. E a segunda dramática. E que nós andamos a comprar crude de melhor qualidade, menor qualidade. E eu a pensar assim, para querem ver que o Zé Luís Carneiro se transformou especialista em logística de combustíveis ou então em engenheiro de petróleos? Fiquei a pensar eu. E vai a pensar nisso, espera aí, mas que conversa é esta de transferir reservas de crude para a França? Está pequeno no telefone. Fiz uma ou duas chamadas, para quem percebe, disseram ao Camilo, é muito simples. Isto tem a ver com a refinaria de Matosinhos. E pá, eu ia caindo ao chão. E o que é que tem a ver com a refinaria de Matosinhos? Já lhe vou dizer aqui, vou contar aqui uma coisa. Bom, como você sabe, Matosinhos foi encerrada. Lembra-se disto? Isto foi, o fecho da refinaria de Matosinhos foi decretado pelo Partido Socialista. Lembra-se disso quando estava no governo. 2021. Eu estava em dúvida se era 2022 ou se era 2021. Em dezembro de 2020, isto foi anunciado. E isto foi implementado durante 2021. Quem era governo em 2021? Partido Socialista. Quem é que pertencia ao governo do Partido Socialista nesta altura? José Luís Carneiro. Portanto, fecharam a refinaria de Matosinhos, que é uma coisa que eu tenho as maiores dúvidas que tivessem feito, honestamente, ok? Ficou a faltar espaço por uma parte das reservas. Como não havia em Portugal, foi para a França. Pá, expliquem-me só uma coisa. Como é que um tipo que quer ser primeiro-ministro faz a figura estúpida que José Luís Carneiro fez ontem? Pá, expliquem-me a sério. Eu gostava de parar de chamar nomes a José Luís Carneiro, aqui todos os dias de manhã. Mas não consigo. Como é que um tipo, primeiro, se quer ser primeiro-ministro, aparece a comentar um boato? Porque isto não era mais do que um boato, não é? Alguém lhe superou assim: ó Zé Luís, olha que parece que nós temos uma parte das reservas em França. Só mais um pormenor. Qual é o objetivo de José Luís Carneiro aqui? É dizer assim: este governo é irresponsável porque está a pegar, a brincar com a segurança energética do país, que é pôr reservas em França. Epá, mas o que é isto? Ah, ele tem o dever de levantar dúvidas? Não! Ele tem o dever, se tiver dúvidas, pega no telefone e liga para os agentes do setor, para o regulador e até para o governo, diz assim: ó Luís Montenegro, explica-me lá se isto é verdade. Ou senhor, para a senhora ministra do Ambiente. Antes de vir fazer uma declaração desta. Isto é de uma gravidade inacreditável. O que é que acontece a seguir? Ontem, ainda ontem. Já agora, eu não sei se reparou no ar dramático com que ele falou disto. É pá, como se estivéssemos perante um caso de lesa majestade. Ou pronto, não estamos na monarquia, de lesa república, não é? É pá, uma coisa inacreditável. Mas a seguir, quando alguém lhe deve ter dito assim: ó Zé Luís, é pá, vê lá, parece que chegaste um bocadinho para nadar para fora de pé, porque entretanto, a gente já descobriu que não é bem assim. E porquê é que eu digo isto? Porque na intervenção seguinte, José Luís Carneiro volta a falar do assunto e depois diz assim: bom, estamos à espera que alguém venha desmentir ou dar uma explicação para isto, por acaso não ser bem assim. Mais ou menos isto. Ou seja, este tipo deve ter recebido uma chamada a dizerem: epá, tem cuidado com o que estás a dizer. Não era isto que ele devia ter feito. Ele devia ter dito assim: eu peço desculpa, dramatizei o assunto quando havia necessidade disto. Não é? Era o que ficava bem. Mas, entretanto, o que é que aconteceu? O governo nem sequer soube aproveitar o episódio. O que me leva a dizer que, de facto, há gente que me diz assim: ó Camilo, o problema do governo não é de comunicação, é de competência. Não! É mesmo de comunicação. O governo tem gente incompetente, mas tem gente muito competente também. Mas tem um problema grave de comunicação. E quero ver isto, ficou espelhado ontem. Que é outra pessoa que eu queria tirar daqui, ver se consigo deixar de criticar. Chama-se Maria da Graça Carvalho. Então, o que é que fez o governo ontem? Pôs a senhora ministra do Ambiente a comentar o assunto. Epá, eu estava a trabalhar, novamente, vejo um som na televisão, aumento o som e vejo a ministra Maria da Graça Carvalho com um papel à frente, a ler a história, a dizer assim: bom, de facto, uma parte das reservas foram para a França, porque entretanto fechou a refinaria de Matosinhos e isto foi feito pelo Partido Socialista. Com aquele arzinho e aquela vozinha de quem não dá cabo de uma borboleta. Pronto, não gosta de borboleta, de uma mosca. Mas espera aí, desde quando é que a ministra do Ambiente tem o carisma, a competência e até a capacidade de comunicação para ser porta-voz do governo? Desde quando? O mais grave de tudo, sabe o que é que é? É que a engenheira Maria da Graça Carvalho estava a ler um papel que qualquer gajo com dois dedos de testa é capaz de dizer ao assunto, sem estar a ler um papel, não é? Com aquela vozinha, sem força nenhuma, e ao mesmo tempo ali a balbuciar. Até se enganou, voltou a reler e tal. Epá, o que é isto? Ou seja, o governo não aprende nada. Não tem um ministro capaz de fazer aquilo que o André Ventura faz muito bem, que é o marketing, a lábia, as bocas e essa conversa toda. Nem sequer conseguem aproveitar isto. Bem, a sério, o Partido Socialista deu ontem ao governo de bandeja, uma oportunidade para o governo brilhar e chamar nomes à irresponsabilidade do secretário-geral do Partido Socialista. Não aproveitou. Está tudo dito. Bom, moral da história. José Luís Carneiro é absolutamente irresponsável. Ok? José Luís Carneiro é aquilo que, no Banco de Portugal, quando a gente quer meter alguém numa instituição financeira, inicia-se um projeto chamado Fit and Proper. Saber se a pessoa tem condições para preencher aquele cargo. No Fit and Proper para ser Primeiro-Ministro, José Luís Carneiro chumba redondamente. Isto que se passou e tudo o que ele anda a fazer nos últimos tempos, de forma irresponsável, sobre a história de baixar IVA dos combustíveis e da alimentação, mostra uma coisa. José Luís Carneiro é not fit, ou se quiser, unfit to be Prime Minister de Portugal. A mesma coisa que eu disse aqui uma vez de Pedro Nuno Santos. Lembra-se? Unfit to be Prime Minister. O José Luís Carneiro conseguiu chegar lá também. Bom, e isto leva-me... O que é que está por trás disto? Novamente, já tentei aqui várias vezes explicar isto e interpretar isto. O que é que leva o Gélis Carneiro a fazer estas figuras? O tipo não se cala, fala de tudo e mais alguma coisa, quer estar nas televisões todos os dias. Eu já percebi qual é a jogada. É, eu estou à frente nas sondagens, então agora os tracking posts da CNN dão um jeito, está-se de fazer isto, e portanto, eu para conservar este momentum, tenho que falar todos os dias, pegar em qualquer coisa, tentar apanhar o governo, para onde é que dói mais, onde é que dói mais nos comentários de combustíveis. Mas Gélis Carneiro esqueceu-se que uma coisa é andar a dizer, eu acho que posso baixar os combustíveis. A outra é andar a fazer afirmações estúpidas sobre as ervas de crudo do país. Acho eu. Epá, se alguém no PS conseguir explicar isto, pode ser que os portugueses beneficiem alguma coisa por isso. Se não quiserem explicar, um dia deste Gélis Carneiro cai-se de costas e parte a espinha. Digo eu. Bom, o segundo ponto de ontem, e o segundo tema mais importante hoje, tem a ver com a discussão ontem no Parlamento sobre as medidas para baixar o custo de vida. Não, o debate sobre o custo de vida e as 14 propostas que havia em cima da mesa. Chumbadas todas. Bom, primeiro ponto. Aquilo foi um debate miserável. Absolutamente miserável. Miserável do ponto de vista técnico e miserável na forma. Do ponto de vista técnico, já não há paciência para ouvir André Ventura e o Gélis Carneiro com a argumentação de que há margem para baixar combustíveis. Espera, eu acho que ontem nem o André Ventura nem o Gélis Carneiro ouviram o que eu disse há bocadinho sobre o Conselho de Finanças Públicas. Aliás, não fui eu que disse, foi a Nazaré Costa Cabral. A Nazaré Costa Cabral ontem afirmou, primeiro fez duas coisas, reviu o crescimento da economia alta. Epá, o Chega e o PS devem ter tido o amargo de boca ontem só com esta notícia. Passaram ao lado disto. Propositadamente, obviamente. Bom, e depois o segundo ponto. Quando a Nazaré Costa Cabral diz assim, pois, este ano vai haver superávit, mas no próximo ano já não vai haver. 2027. E também não vai haver em 2028. E também não vai haver em 2029. Mas o déficit previsto para 2029 é 1%. Espera, qual é o máximo que, nas regras orçamentais atuais da União Europeia, a Comissão admite? 0,5%. Portanto, nós temos já previsto para 2029 o dobro, não é? Do que a União Europeia aceita. O Chega não sabe isto. O Zé Luís Carneiro não sabe isto. O governo não sabe isto antes de propor aumentos de bónus, ou melhor, bónus de pensionistas e baixas de IRS, mais baixas. Não? Mas a gente vive um ano. Ah, vive para o dia de amanhã. Eu estou a ver esse do cabo da credibilidade do governo para ir a eleições e ser primeiro-ministro. É pá, o que vem a seguir que se lixe. É o chamado enquanto o pau vai e vem, folgam as costas. É isso. É isso que PS e Chega estão a fazer. E uma parte do governo também. Porque esta decisão do IRS e do OMS, como já disse aqui, foi irresponsável, no mínimo. Moral da história. O que o Conselho de Finanças Públicas nos está a dizer é que Portugal tem um problema estrutural de finanças públicas. Então espera, se eu já tenho um problema estrutural de finanças públicas, vou estar aqui a brincar, a baixar o IVA dos combustíveis e a baixar o IVA da alimentação para zero? Qual é a lógica? No meio daquilo tudo, ontem houve trocas violentas de acusações entre o Partido Socialista e o Chega a tentar colar o PS à AD, o PS a dizer que o Chega é responsável e que aquilo, as medidas de Chega só se aplicariam em 2027, e depois Hugo Soares, completamente fora de si, a chamar Aldrabão André Ventura. Bem, quer dizer, não é que o André Ventura não seja Aldrabão às vezes, mas todos são. Aliás, neste jogo todos são. É verdade que André Ventura se destaca porque consegue, com aquela lábia dele, contar tudo e mais alguma coisa aos portugueses, inclusive propor medidas socialistas e dizer ao Chega, à malta do Chega, aos fanáticos do Chega que é direita. Que é uma coisa que não cola, não é? Direita sou eu, uma porrada de anos, não é? E nunca mudei aqui, não sou pequeniço, não ando aqui a bailar para um lado e para o outro. Bom, percebeu-se muito bem o que é que se queria ontem. O AD queria mostrar ao eleitorado, o CEP está em terceiro lugar neste momento, ou ao próximo disso, que o Chega é responsável. E que o PS também. O Chega quis dizer que o governo é insensível, como disse o PS, e portanto está preocupado com o aumento do custo de vida e o impacto na vida dos portugueses, não é? O PS está com uma dificuldade enorme, porque neste aspecto foi o primeiro a propor a baixa dos combustíveis do IVA e do IABA 4, e entretanto viu esta proposta comida pelo Chega. Bem, e a vida política portuguesa está reduzida a isto. Portanto, Desta vez tivemos este debate, ainda vamos ter mais um debate da autoria do Partido Socialista, ou convocado do Partido Socialista. Suspeito que não vai dar muito longe disto. A verdade é que isto foi tudo uma vergonha e mostra que esta malta não está nada preocupada com o futuro do país, está preocupada com os votos e consigo próprio, não é? E estamos a falar de todos, estamos a falar da AD, estamos a falar do Chega e estamos a falar do Partido Socialista, como ontem se percebeu muito bem. E já agora só uma coisa, o José Luís Carneiro, em vez de fazer aquelas figuras de combustível e das reservas e não sei das quantas, devia preocupar-se com uma coisa. O Chega montou um cerco ao PS, como se não notou nas últimas semanas. E esta história dos combustíveis e a dúvida da alimentação é uma delas. E a verdade é que eu como analista, estou a olhar para isto e estou a ver o José Luís Carneiro com uma dificuldade muito grande de se safar do cerco que o Chega lhe montou. E isto é que devia preocupar o José Luís Carneiro. Só mais uma coisa, e isto é a atenção de André Ventura, que foi o proponente das medidas de ontem. Uma das coisas que o Conselho de Finanças Públicas disse ontem foi que esta baixa do IRS anunciada pelo Governo agora vai dar cabo do tal excedente de 800 milhões que havia no orçamento até o primeiro semestre, ok? Isto é para André Ventura e é para o José Luís Carneiro. Porquê que é para estes dois? Porque estes dois senhores, logo que apareceram os dados sobre a sessão orçamental do primeiro semestre, vieram dizer, afinal há margem para fazer isto. Meus amigos, não há. E é bom não esquecer isto. É bom não esquecer estes partidos, é bom não esquecer as empresas, que andam todas aí com uma vontade enorme de se pôr em cima do contribuinte, não é? E cavalgar ajudas do contribuinte, ainda há pouco falei da história dos caminhões e da marcha lenta de hoje. E, portanto, este tipo de conversa é inadmissível. Este tipo de jogada, este tipo de demagogia é inadmissível. O país está a passar por dificuldades. Se nós não queremos que passemos mais, e se nós não queremos... Imagine só, viu o que aconteceu com a dívida pública ontem? Não foi só nossa, dos outros países, sobretudo por tudo. As taxas estão a chegar aos 4%. Sabem fazer contas ou não? Lembra-se daquele valor que eu lhe disse de 800 milhões de euros a mais em 2027? Eu suspeito que não vai ser 800 milhões. Isto com um bocado mais de cuidado resvala para os 900 ou 1.000 milhões de euros a mais de custo de juros, por causa do custo da dívida pública que está a subir, com receios de inflação. Isto é que nós temos que pôr à frente dos nossos olhos, nós eleitores, antes de cairmos nas tretas de partidos que estão muito preocupados com eleições e com os votos. E pronto. 6.000 pessoas em direto. Quero agradecer, quero pedir a quem está a ver e quem vai ver aquilo que peço sempre, que é colocar um gosto, fazer partido nas redes sociais, subscrever o canal. Já percebeu porquê? Aquilo que houve aqui não houve mais lado nenhum. Mas há outra razão. Antes de formar a sua opinião, ouça a nossa. Não tenha que copiar, mas ouça a nossa. Tenha um grande fim de semana. É sexta-feira! Até sabe que eu tinha esquecido. E eu voltarei para lhe atazanar os vídeos na segunda-feira. Muito obrigado.

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1: Em Almada, o aluno com necessidades especiais já tem escola, mas continua sem aulas. No Alvor, barcos e carrinho com combustível foram apreendidos. Há 14 identificados. Foram chumbadas 14 propostas para baixar o IVA nos combustíveis e o IVA zero nos bens essenciais. Na seleção nacional, Bruno Fernandes gostou mais da exibição do que do resultado.
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1: O aluno do Conselho de Almada, com necessidades educativas especiais, cujos pais processaram judicialmente o Ministério da Educação por não ter vaga numa escola, foi colocado, mas continuou sem aulas. De acordo com uma comunicação a que a Lusa teve acesso, a escola em questão informou na passada quarta-feira a encarregada de educação do aluno de que ainda não havia professor especializado nem assistente operacional para acompanhar a criança, nem um técnico para apoio de psicomotricidade e terapia da fala. Segundo a escola, só o técnico superior de psicologia está já assegurado, mas o contrato só tem efeitos a partir de 1 de outubro. Em relação ao professor, a escola informou que o prazo para a contratação terminou na quarta-feira, estando as fases de seleção e aceitação previstas para hoje. E, sobre o apoio para a terapia da fala, foi pedida à tutela a colocação de um técnico superior com entrevistas marcadas. Já sobre a assistente operacional, a escola disse estar dependente da Câmara Municipal e, por isso, encontra-se a aguardar. A GNR apreendeu na praia de Alvor, em Portimão, um barco e um veículo com jerrycans de combustível na madrugada de quinta-feira, 24 de setembro. Para já há 14 identificados, mas o número poderá subir, uma vez que há várias pessoas indocumentadas. Pelas 4 da madrugada de quinta-feira, foi detectado ao largo da zona de Alvor, no concelho de Portimão, uma embarcação de alta velocidade, que as autoridades acreditam estar ligada ao tráfico de droga ou combustíveis, como explica Miguel Brites, da GNR.
3: O que desencadeia a ação nesta madrugada foi a detecção pelo sistema de vigilância de comando e controle de costa da Unidade de Controlo Exterior de Fronteiras. Foi possível visualizar a aproximação de uma embarcação de alta velocidade na Barra de Alvor. A lancha, ao ser pressionada pelos nossos meios marítimos, rumou a sul, portanto perdemos a detecção. Apenas conseguimos depois detectar as duas embarcações de borracha de menores dimensões. Ao que tudo nos parece, é uma estrutura bastante organizada que tem vindo a suportar também aqui o narcotráfico via marítima, portanto é uma situação reincidente aqui na costa do Algarve.
1: Até ao momento foram identificados 14 cidadãos estrangeiros, cujas nacionalidades a GNR ainda não divulgou, e 4 menores.
3: Os dois menores de 18 anos serão constituídos arguídos e presentes a tiro e presentes notificados para apresentarem em tribunal. Os dois menores de 15 anos, pela sua idade, serão ouvidos como testemunhas.
1: Recorde-se que nos últimos dias têm vindo várias embarcações a ser apreendidas, relacionadas ora com o tráfico de combustíveis, ora com o tráfico de droga. O Parlamento rejeitou todas as 14 propostas apresentadas pela oposição que visavam travar o aumento do custo de vida em Portugal. O debate e as respectivas votações decorreram na quinta-feira e, apesar dos dois maiores partidos da oposição, o PS e o Chega, defenderam medidas semelhantes, na teoria, a falta de entendimento político e as divergências sobre os formatos práticos ditaram o chumbo generalizado de todas as iniciativas.
4: O Chega está disponível para viabilizar o vosso projeto se o PS assumir com coragem perante o país, que viabilizará a descida do IVA.
5: E agir tarde, agir ao retardador, só contribui para agravar o cenário já de si sombrio. Está na hora de agir para já e não para janeiro.
1: Em causa estava sobretudo a baixa do IVA nos combustíveis de 23% para 13% e o IVA zero no cabaz alimentar.
4: Naquela que será provavelmente o maior ou o pior, mas talvez o mais evidente, dia de hipocrisia do partido que sempre soubemos foi o maior hipócrita deste país.
5: A sua preocupação não é Luís Montenegro e o governo. A sua preocupação é o Partido Socialista e as propostas do PS. O seu problema é o PS.
1: A resposta do Hugo Soares à bancada do Chega.
5: Aquilo que o senhor aqui hoje fez é, na metodologia, no procedimento, igual ao que fazia o engenheiro Sócrates. E eu vou-lhe dizer porquê. Em primeiro lugar, porque o senhor mente despoloradamente aos portugueses. O senhor, peço imensa desculpa, ter que lhe dizer olhos nos olhos, com a coragem que o senhor gosta de dizer, que a mim ninguém mete medo, eu vou-lhe dizer, o senhor é um aldrabão.
1: O debate na Assembleia da República ficou marcado por momentos de forte tensão política, gerando protestos audíveis, inclusive por parte dos cidadãos que assistiam ao plenário nas galerias. Futebol, seleção nacional. Bruno Fernandes, jogador da Seleção Nacional de Portugal, reagiu à vitória da equipa das esquinas frente ao País de Gales com uma bola a zero em declarações à flash da RTP após o apito final do estádio José de Alvalade e, questionado sobre a exibição e o resultado, assumiu que melhor foi a exibição.
6: Eu acho que a exibição foi melhor que o resultado. Criámos muitas oportunidades, tivemos quase sempre no meio campo adversário, fomos muito capazes de ter bola, de dominar o jogo. Obviamente há sempre aspectos a melhorar em todos os jogos, independentemente do resultado, mas acho que foi uma muito boa exibição. Após 3 dias de trabalho, acho que a equipa assimilou bem as ideias e aquilo que o Mister nos pediu. Mas obviamente há aspectos a melhorar e haverá sempre aspectos a melhorar. Eu acho que, se repararem bem no jogo, tive quase sempre em espaços interiores, raramente tive em espaço exterior, a defender sim, a pressionar mais o lateral, acompanhar um bocadinho as dinâmicas dos laterais deles, mas a nossa pressão também é muito alta, o que faz com que esteja sempre muito alto no campo, e depois é procurar espaços interiores, tentar ajudar o segundo ponta de lança e o ponta de lança para fazermos algumas combinações e estarmos perto uns dos outros, e acho que resultou bem, mas obviamente vai sempre melhorar com o tempo, com o trabalho, vai ficar cada vez melhor.
1: Relativamente às críticas que Bruno Fernandes fez na altura do Mundial?
6: O Mundial já passou, não fiz críticas nenhumas, simplesmente nós queríamos mais do Mundial, isso não era nada que nós tínhamos escondido à partida para o Mundial. Nós queríamos ir até ao final, queríamos ganhar o Mundial, como dissemos. Infelizmente não fomos capazes disso e a crítica vai lá estar. É uma crítica mais pessoal do que propriamente coletiva. As expectativas é agora descansar e no próximo jogo ganhar mais 3 pontos.
1: O próximo jogo de Portugal realiza-se este domingo, 27 de setembro, frente à Noruega, e será disputado em solo norueguês. Em Oslo, o pontapé de saída está marcado para as 19h45, hora de Portugal continental.

Ainda bem que ficou por aí. O meu nome é Joana Montinho e está com a sua Rádio Azul, a rádio de todos os sons. Seguimos juntos para mais uma hora em contagem decrescente para mais um fim de semana.

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O consumo de combustível de aviação em Portugal cresceu 18,9% entre 2019 e 2025, atingindo 1,90 milhões de toneladas anuais, isto de acordo com a revelação da Associação Zero. Este aumento representa mais de 1 milhão de toneladas de CO2 por ano, contrariando a queda de 70% nas emissões da produção elétrica. A Zero alerta que as expansões aeroportuárias em Lisboa e no Porto ameaçam as metas climáticas e trazem riscos de saúde. O país continua sem um orçamento de carbono para o setor e com o roteiro de descarbonização por concluir. Os ambientalistas exigem limites de emissões até 2040 e taxas fiscais no tráfego aéreo para financiar a ferrovia. 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
1: Faleceu Maria João, de 24 anos. Foi a segunda bombeira a morrer este ano. Alcácer do Sal exige alargamento da isenção nas portagens. Buscas na Polícia Judiciária, Carlos Cabreiro não se demite e a Ministra da Justiça reitera confiança. O Primeiro-Ministro alerta para os impactos da crise energética. Uma criança ficou sem almoço na escola por dívida. O pai foi avisado às 11h30 da manhã. No desporto, Portugal vai continuar a receber o Mundial de MotoGP até o ano 2024. O Presidente Nacional da Madeira reclama dos direitos televisivos em programa da RTP.
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1: Maria João Carneiro morreu aos 24 anos após ser atingida por uma árvore durante o incêndio em Resende que combatia. A bombeira é a segunda a morrer este ano, juntando-se esta morte às 257 que aconteceram nos últimos 46 anos. Várias corporações lamentaram esta morte. A operacional de 24 anos morreu na madrugada de sexta-feira depois de uma árvore cair durante o incêndio em Resende, no distrito de Viseu. No Facebook, os bombeiros voluntários de Resende, corporação a que esta jovem pertencia, alteraram a fotografia de capa para uma imagem preta. Na mesma rede social, também os bombeiros voluntários de Lamego manifestaram um profundo pesar pela morte. Dizem que neste momento de profunda dor e consternação endereçamos à Associação Humanitária dos Bombeiros Voluntários de Resende, ao seu comando, a todos os seus bombeiros, familiares e amigos, as mais sentidas condolências. A Maria João partiu ao serviço dos outros, cumprindo até ao fim o compromisso de proteger e socorrer, deixando a marca de coragem, entrega e dedicação à causa dos bombeiros. Aponta à corporação, deixando solidariedade neste momento de enorme sofrimento. A sua perda é sentida por toda a família dos bombeiros e em particular por aqueles que diariamente partilham o mesmo compromisso de servir, proteger, rematam. Também a Liga de Bombeiros Portugueses recorreu às redes sociais para lamentar a perda de mais um dos seus em serviço. A Liga dos Bombeiros Portugueses endereça sentidos pêsames à família da bombeira, bem como à Associação de Corporação de Bombeiros de Resende. É a segunda perda em bombeiros a serviço registado este ano, que se juntam então os 257 falecidos nos últimos 46 anos. Detalha, fonte local disse também que Resende está em choque e que a vítima era muito conhecida e boa menina, dizem. Maria João Carneiro era licenciada e trabalhava na área da sua formação e, paralelamente, adorava ser bombeira. Também o Presidente da República, António José Seguro, lamentou esta perda, apontando que a sua morte, no cumprimento da sua missão, sendo um exemplo de abnegação, profissionalismo e coragem, representa uma perda irreparável para a instituição e para toda a comunidade. A Assembleia Municipal de Alcácer do Sal aprovou uma moção onde se exige o alargamento da isenção nas portagens da A2, abrangendo os troços até à Ponte 25 de Abril e para Sul, até à portagem de Paderne. O documento exige igualmente que a Via Verde interprete corretamente o que está na lei e aplique cumulativamente as isenções da A2 e na A6. A moção apresentada pelo Grupo do Partido Socialista e integrando contributos da CDU foi aprovada por unanimidade e será enviada para a presença do Conselho de Ministros e para todos os grupos parlamentares da Assembleia da República. O Diretor Nacional da Polícia Judiciária não pretende demitir-se e a Ministra da Justiça garante que as recentes buscas não afetam a sua confiança em Carlos Cabreiro. Questionada pela RTP, Rita Alarcão Júdice reafirma a sua total confiança na missão da Polícia Judiciária, no profissionalismo dos seus quadros e no seu papel essencial ao serviço da Justiça e do Estado de Direito. Por sua vez, Carlos Cabreiro mantém tudo o que disse no julgamento de Rui Pinto e garante que não pretende abandonar o cargo que assumiu em abril deste ano. Foram alvos de buscas na quarta-feira aos elementos da PJ envolvidos numa alegada escuta em 2015, que terá sido decisiva para as autoridades identificarem o hacker, incluindo o do diretor da PJ e do inspector David Freitas, autor da denúncia contra o diretor nacional. A queixa está relacionada com o processo de Futebol Leaks. O diretor da PJ é acusado de prestar falsas declarações em tribunal quando disse que não foram feitas escutas ambientais na investigação a Rui Pinto. Carlos Cabreiro era, na época, coordenador da secção de investigação da criminalidade informática da Diretoria de Lisboa e Valdo Tejo da Polícia Judiciária. O Primeiro-Ministro Luís Montenegro alertou para os impactos severos da atual crise energética na economia portuguesa e no orçamento das famílias. O chefe do Executivo abordou o tema no encerramento de um debate parlamentar focado na competitividade económica, sublinhando que a escalada dos preços da energia e dos combustíveis continua a ser um dos maiores entraves ao crescimento do país e à estabilidade social.
3: A crise energética e a escalada do preço dos combustíveis que enfrentamos devido a conflitos internacionais afetam todos os nossos povos. Todos, todos mesmo são prejudicados. Da Ásia à Europa, de África às Américas, não há nenhum país que seja imune. Têm impacto económico e social grave e estão já a ter consequências indesejáveis. para todos nós e também para as partes mais diretamente envolvidas. Esta é uma crise insensata, porque é má para todos. E nós temos de acabar com esta espécie de masoquismo coletivo.
1: O discurso do Primeiro-Ministro gerou reações imediatas nos partidos da oposição, que criticaram o facto de o Governo alertar para a crise ao mesmo tempo que rejeitou, no mesmo dia, o alívio fiscal proposto para a eletricidade e combustíveis. A Câmara do Entroncamento confirmou que uma criança ficou sem almoço numa escola do concelho devido à falta de pagamento de refeições, afirmando que vai rever com o agrupamento a comunicação às famílias para evitar novos casos. O caso ocorreu na Escola Básica António Gedeão, no Entroncamento, no distrito de Santarém, e foi relatado na reunião do Executivo de terça-feira pelo cidadão Fernando Maurício, que disse ter recebido cerca das 11h30 uma chamada a informar que a filha não teria almoço e que teria de a ir buscar. O encarregado de educação reconheceu não ter regularizado adequadamente a situação, mas considerou inadmissível que uma criança pudesse ficar sem refeição e contestou sobretudo a forma e o momento da comunicação, defendendo que devia ter sido contactado previamente. Fernando Maurício disse ainda que um funcionário lhe referiu já ter telefonado a mais de 50 pais, ressalvando desconhecer o número exato de famílias contactadas ou de crianças abrangidas pela situação. No desporto, o Grande Prémio de Portugal vai manter-se no calendário do Mundial de Motociclismo de Velocidade até 2029, pelo menos, anunciaram na quinta-feira os organizadores do campeonato. Dizem confirmado, o MotoGP vai continuar a ser corrido em Portugal até 2029, lê-se numa mensagem na rede social X do campeonato, que vai passar pelo Autódromo Internacional de Algarve de 20 a 22 de novembro, na penúltima etapa da temporada. O Grande Prémio de Portugal está de forma ininterrupta no Campeonato Mundial de Velocidade desde 2020, no AIA, depois de 13 edições entre 2000 e 2011, no Autódromo do Estoril, sendo que a primeira edição, em 87, ocorreu em Jaramá, em Espanha. Rui Alves, presidente do Clube Desportivo Nacional da Madeira, decidiu duras críticas à condução do processo de centralização dos direitos televisivos, afirmando que foi gerido de forma incompetente. O líder dos alvinegros criticou fortemente o modelo de comercialização centralizada, aprovado pela Liga Portugal. No entender do dirigente, os moldes finais prejudicam os clubes de menor dimensão, tendo classificado toda a estratégia de partilha de receitas como ineficaz.
4: Não vai ter mais de 150 milhões. E se tiver, já não é mau. E nessa circunstância, mesmo que fosse os 250, o Nacional já não recebia mais com a chave aprovada em relação ao que recebia. E com os 150, a maioria dos clubes vai perder da ordem dos 10 clubes da Primeira Liga vão perder 2 milhões de euros por ano. Você tem 55% da verba para mérito desportivo e depois o mérito desportivo que tem um cluster até aos 4 altamente desequilibrado e depois volta a ter um prémio da participação europeia para os mesmos. Uma coisa absurda.
5: Vai tudo para o mesmo sítio, não é?
4: Obviamente que o facto do Benfica se ter demitido da Liga Centralização, o Benfica, comparativamente com os seus rivais, é prejudicado com esta chave, não tenho qualquer dúvida.
1: Rui Alves acusou diretamente o Benfica, o Porto e o Sporting de asfixiarem o futebol nacional. Segundo o dirigente, as pressões e os interesses dos clubes com maior peso no mercado doméstico acabaram por ditar regras de distribuição de receitas desequilibradas.

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Muito boa tarde e bem-vindo à Rádio Azul, a rádio de todos os sons. Ainda até às 16 está comigo Joana Montinho e com as melhores músicas.

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1: O Ministério Público volta a pedir condenação de Nuno Homem de Sá. Para o Ministério Público, a vida privada entre quatro paredes do ator Nuno Homem de Sá e da ex-namorada Nádia Lopes era bem diferente daquela que era mostrada nas redes sociais ou transmitida aos jornalistas. Há uma diferença entre a realidade e a realidade social, ou seja, o que na altura foi passado para o exterior não foi o que vivenciaram. Atirou a procuradora que voltou a pedir a condenação do ator de 64 anos pelo crime de violência doméstica. Recorde-se que voltaram a decorrer alegações finais por causa de uma alteração não substancial dos factos. Antes, um ex-comentador e apresentador de um programa de TV prestou declarações para dizer que, nas conversas que manteve com o casal durante a relação, entre dezembro de 2023 e março de 2024, nunca a mulher relatou qualquer episódio de violência e que Nádia até via em Nuno uma figura protetora. A testemunha disse também que tudo mudou poucos meses depois do fim da relação, quando Nádia lhe transmitiu que nem tudo tinha corrido bem. A defesa de Nádia alegou que o depoimento da testemunha não colheu credibilidade e que é natural que a mulher de 36 anos só tivesse coragem para denunciar os maus-tratos após o fim da relação. Até porque antes estava apaixonada e mostrou lealdade e solidariedade para com Homem de Sá, argumentou o advogado Henrique Albuquerque. Já do lado da defesa do ator, a estratégia passou por desmontar todos os pontos da acusação, inclusive as 19 alterações não substanciais dos factos trazidas pelo tribunal. Por fim, Nuno Homem de Sá voltou a falar e reforçou o que já havia dito, que não é o autor dos perfis falsos das redes sociais que ameaçaram, gozaram e intimidaram Nádia Lopes, que durante o tempo em que estiveram juntos nunca discutiram e que a ajudou a reduzir a medicação que tomava para dormir. A leitura da sentença está marcada para dia 30. A mulher de Rui Costa, Sandra Rocha, mostrou no Instagram mais imagens dos bastidores da vida de uma hospedeira da TAP. Orgulhosa do seu trabalho como membro sénior daquela empresa, Sandra Rocha, de 48 anos, posa sentada à frente de um dos motores de um avião e soma vários elogios. Estás linda, minha querida, beijinhos. Adoro. Lê-se nos comentários do Instagram. Mas não fica por aí. A mulher do presidente do Benfica ainda utiliza uma ferramenta de inteligência artificial para simular uma campanha para a TAP. Rui Costa admite sair se falhar o título esta época. Não é a primeira vez que Sandra Rocha revela imagens de um dia de trabalho como assistente de bordo. Acredito que, quando seguimos aquilo que faz vibrar o nosso coração, a vida responde. A energia flui, os caminhos abrem-se e as pessoas certas e as oportunidades surgem no momento certo. Faz aquilo que amas, acredita no teu caminho e permite-te brilhar. Escreveu recentemente no Instagram.
2: 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O fim de semana também aproxima-se à medida que as horas passam, já está quase. Enquanto isso, nada melhor do que estar ao som das suas músicas.

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2: No cinema francês, há música ao vivo. A Casa da Cultura celebra 14 anos entre 2 e 5 de outubro com uma programação gratuita organizada pela Câmara Municipal que inclui a festa de abertura ao público. O programa começa no dia 2, às 21h30, na Sala José Afonso, com a exibição de La Haine, de Mathieu Kassovitz. O filme acompanha três jovens após confrontos violentos num bairro periférico de Paris e integra o ciclo de filme francês do mês, organizado pela Alliance Française de Setúbal e pelo Instituto Francês de Portugal e pela Câmara Municipal. No dia seguinte, também às 21h30, Tracy Vandal e John Mercy atuam frente à Casa da Cultura. O duo apresenta canções do álbum Midnight Presents, editado em 2022, num concerto marcado pelas sonoridades da folk americana. A festa de aniversário realiza-se a 5 de outubro, às 5 da tarde, à Bolo, e Moscatel, no Pátio do Dimas, com animação musical pelo coro da Escola de Jazz da Sociedade Musical Capricho Setubalense. Uma hora depois, o músico brasileiro Filó Machado dá um concerto no exterior da Casa da Cultura. Durante estes dias e até 18 de outubro, o público pode também visitar Wayback Machine, mostra fotográfica de José Bertol, patente na Galeria de Exposições e livre na cidade, com desenhos de alunos do Agrupamento de Escolas Sebastião da Gama, no espaço João Paulo Cotri. O Hospital Garcia de Horta vai continuar sem fazer interrupções voluntárias de gravidez até ao final do ano. Até agora foram encaminhadas 133 mulheres para uma clínica privada. Quando uma mulher de Almada ou do Seixal decide interromper a gravidez, tem de ir pelos próprios meios para o outro lado do Tejo. É assim desde agosto, quando o Hospital Garcia de Horta suspendeu o serviço de IVG. Uma decisão que, na ótica de associações de defesa da saúde reprodutiva, é um obstáculo. Chamado ao Parlamento, o Presidente do Conselho de Administração justificou a decisão. Fica por explicar como foi feita a gestão dos médicos, de modo a que não existam profissionais disponíveis para assegurar o direito ao aborto. Pedro Correia Azevedo não deu dados ao Garcia de Horta, mas a Estatística Nacional diz que a maioria das interrupções voluntárias da gravidez são feitas com medicamentos e sem necessidade de internamento. A suspensão foi anunciada como sendo temporária, no entanto, não há nenhuma informação de reabertura. Já o canal televisivo SIC questionou a ULS Almada Seixal para obter mais esclarecimentos, perceber de que forma foi tomada a decisão ou o que está a ser feito para repor a consulta e não obteve respostas. A direção executiva esclareceu que àquele canal que não deu nenhuma instrução para suspender a consulta. Dois idosos morreram no domingo e na quarta-feira no lar onde foi detectado um surto de gripe A no concelho de Estremoz. 7 utentes encontram-se sob vigilância no Hospital do Espírito Santo em Évora. A unidade local de saúde do Alentejo Central confirma a existência de um surto de doença respiratória no lar do concelho de Estremoz, no contexto do qual foi identificado laboratorialmente infecção por vírus de influenza A, lê-se no comunicado. Segundo a ULSAC, dos 38 utentes do lar, 20 apresentam alguma sintomatologia e estão estáveis até ao momento e sob vigilância. Há registro de 7 idosos sob vigilância clínica no Hospital do Espírito Santo, mas sem necessidade de internamento até ao momento. Entre domingo e quarta-feira, registaram-se 2 óbitos entre utentes do lar. No entanto, nenhum dos 2 casos apresenta confirmação laboratorial de infecção por vírus de influenza A, pelo que, nesta fase, não é possível estabelecer uma relação entre os óbitos e o agente identificado. Segundo avançou a televisão TVI, trata-se de um lar da Santa Casa da Misericórdia de Veiros, no concelho de Estremoz, e as vítimas mortais são um homem de 89 anos e uma mulher de 94. Portugal transferiu e mantém atualmente 132 mil toneladas de reservas estratégicas de petróleo bruto armazenadas em França. A informação foi confirmada oficialmente na quinta-feira pela Ministra do Ambiente e da Energia, Maria da Graça Carvalho. Antes, o secretário-geral do PS, José Luís Carneiro, levantou fortes suspeitas sobre a segurança energética do país, instando o Governo a esclarecer com urgência as 2 informações que recebeu.
3: Tivemos a informação de que o Estado português mobilizou uma parte das suas reservas estratégicas de energia para a França. A serem verdadeiras as informações que me transmitiram e que nos transmitiram, significaria que o país poderá estar numa situação crítica quanto às reservas estratégicas de combustíveis.
2: Em resposta às declarações do PS, a Ministra do Ambiente, Maria da Graça Carvalho, rejeitou qualquer cenário de escassez, acusando José Luís Carneiro de irresponsabilidade por lançar alarmismo e garantindo que o país mantém reservas de segurança confortáveis para 92 dias.
4: O líder do Partido Socialista não teve hoje qualquer pudor em criar alarme social. Em política, não vale tudo. Tomámos a decisão de armazenamento em França porque não havia capacidade de armazenamento em Portugal.
2: A ministra justifica este armazenamento com o encerramento da refinaria de Matosinhos em 2021, reduziu a capacidade nacional de armazenamento de crudo em cerca de 1/3.
4: Esta questão de termos um décimo das reservas em França não quer dizer que não tenhamos segurança energética. Temos segurança energética.
2: Mas as suspeitas não ficam por aqui. Jorge Carneiro denunciou também ter recebido a indicação de que o Estado português estará a comprar um tipo de petróleo bruto que não tem aplicação enquanto combustível imediato, uma vez que exige um processamento de refinação que alegadamente não está disponível nas infraestruturas em Portugal.
3: O Estado português estará a adquirir uma tipologia de crude que não tem aplicação enquanto combustível imediato, exige um tipo de refinação que nós não temos sequer no país.
4: O crude que temos em Portugal pode todo ser refinado.
2: O combustível português encontra-se numa instalação subterrânea em Manosque, no sul da França. A líder da Iniciativa Liberal, Marina Leitão, afirmou na quinta-feira que os três maiores partidos da Assembleia da República, nomeadamente o PSD, o PS e o Chega, são inúteis na discussão de matérias sobre o aumento do custo de vida.
5: Há, de facto, os três maiores partidos nesta Assembleia da República são inúteis. É verdade, nesta matéria são inúteis. Eu sei que isto os incomoda, mas acalmem-se lá, acalmem-se lá. O PSD, através do Governo, manda as pessoas andar à boleia e também não resolve nada. E o PS e o Chega andam para aqui a debater propostas que, na melhor das hipóteses, só podem entrar em vigor em 2027.
2: Recordo-se que o Parlamento rejeitou as 14 iniciativas apresentadas na quinta-feira, incluindo os projetos do Chega para descer o IVA dos combustíveis e de bens alimentares e a resolução do PS sobre o mesmo tema. No futebol, João Félix, jogador da Seleção Nacional de Portugal, reagiu à vitória da equipa das esquinas frente ao País de Gales em declarações na Flash da RTP após o apito final do estádio de Alvalade.
6: Acho que a situação foi muito boa para o primeiro jogo, para dois dias de treino com o Míster. Assimilar as ideias todas não é fácil. Acho que em modo geral fizemos um grande jogo, uma seleção que também não era fácil, mas soubemos controlar, soubemos pressionar, controlámos o jogo, acho que nos deixámos respirar, inclusive criamos inúmeras oportunidades, não fizemos mais porque não calhou. Foi 1-0, mas acho que poderiam ter sido 2, 3 ou 4, mas de modo geral estou muito contente com a exibição e acho que todos estão. Na tática que ele usa, tem a posição que é a minha posição, segundo avançado, foi onde apareci, foi onde sempre pude ajudar mais a equipa e é ali que ele mete e, como eu digo sempre, ali estou sempre mais próximo de ajudar a equipa, ou seja, se não for num jogo é no segundo, se não for no segundo é no terceiro. Sempre nos últimos anos fui habituado a jogar da esquerda para dentro ou na direita, ou não sei, e desde o ano passado ele meteu-me na minha posição e toda a gente pôde ver o que é que eu posso dar. E que este ano seja igual aqui com a seleção, cada vez que eu tiver a oportunidade que as coisas corram bem e que toda a gente possa ver o verdadeiro eu.
2: Também João Cancelo, jogador da Seleção Nacional de Portugal, reagiu a esta vitória em declarações à RTP Notícias após o apito final no estádio José de Alvalade.
7: Temos muitas coisas a melhorar, o míster também ainda não teve tempo suficiente para implementar as suas ideias, mas o que conta são os primeiros três pontos, a vitória é importantíssima, mas claro que sim, há coisas a melhorar. Eu acho que eu já tinha trabalhado com o míster, tive o prazer de trabalhar com o míster no Benfica e depois no Al Hilal. São ideias completamente diferentes, aqui os laterais jogam mais abertos, chegam mais ao ataque. Hoje, por exemplo, não cheguei tantas vezes, também mérito da equipa adversária, mas acho que quando o míster conseguir implementar as suas ideias e tiver mais tempo de treino, acho que vai correr melhor a nossa ideia de jogo e a forma como vamos jogar daqui para a frente.
2: Ambos os jogadores estão satisfeitos com a exibição da turma das esquinas.

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1: Depois dos elétricos, são os automóveis híbridos chineses que geram preocupação da União Europeia. Bruxelas quer conter a sua entrada no mercado comunitário e propõe à China uma limitação voluntária das exportações sob pena da imposição de tarifas. A União Europeia pretende que Pequim se comprometa a limitar a cota dos automóveis híbridos fabricados na China a cerca de 15% do mercado europeu, contra mais de um terço atualmente, disseram ao Financial Times três fontes conhecedoras das negociações. Dizem que, se eles não limitarem as exportações para o nosso mercado, então falemos nós, afirmou o responsável europeu citado pelo FT, acrescentando que o objetivo é travar a desindustrialização e avançar para uma forma de comércio gerido. A proposta surge antes de reuniões consideradas decisivas entre responsáveis europeus e chineses, previstas para outubro em Pequim, destinadas a tentar reduzir os desequilíbrios comerciais entre os dois blocos. A União Europeia impôs em outubro de 2024 direitos compensatórios de até 45% sobre os automóveis elétricos fabricados na China, após uma investigação concluir que os fabricantes beneficiavam de subsídios estatais que prejudicavam os concorrentes europeus. Nos Estados Unidos da América, mais de 220 mil unidades da pick-up Ford F-150 estão a ser alvo de recolha para reparação. O problema em causa pode levar o depósito de combustível a soltar-se em movimento. De acordo com a nota da Administração Nacional de Segurança do Tráfico Rodoviário, estão abrangidos 223.472 veículos, embora se estime que apenas 1% tenha o defeito. Nem todos os automóveis produzidos no período do recall abrange e têm o defeito que leva a esta ação. Os encaixes das cintas do depósito de combustível da frente não terão sido corretamente inseridas na longarina dos chassis das viaturas afetadas. Segundo o comunicado desta administração, este problema pode causar fugas de combustível, o que pode aumentar o risco de incêndio ou de um motor se desligar devido a uma perda de gasolina. É também uma situação potencialmente perigosa para outras viaturas, não havendo quaisquer indicações acerca de sinais de avisos. Também não existem registros de acidentes graves com vítimas mortais ou feridos.
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2: A Polícia Judiciária deteve fora de flagrante delito no Seixal dois homens com 18 e 20 anos, suspeitos da prática dos crimes de roubo agravado com uma arma de fogo e detenção de arma proibida. Os factos ficaram, segundo o comunicado enviado esta quinta-feira pela Polícia Judiciária Rádio Azul, no passado dia 19 de setembro, na zona do Corroios, quando a vítima se encontrou com os suspeitos para proceder à compra de um telemóvel anunciado para venda na plataforma OLX. Nesse momento, os dois suspeitos, sob ameaças de morte, mediante a utilização de uma arma de fogo que um deles empunhava, obrigaram a vítima a transferir 800 euros através da aplicação MBWay. Posteriormente, no dia 20 de setembro, enquanto a vítima navegava novamente na plataforma OLX à procura de outro equipamento telefónico, deparou-se com o mesmo anúncio que tinha estado na origem do assalto de que tinha sido alvo no dia anterior. Por isso, decidiu alertar a Polícia de Segurança Pública para a situação e esta Força de Segurança, a PJ. Os inspectores desenvolveram então várias diligências que culminaram com a localização e com a detenção dos dois autores do crime, os quais se encontravam na posse de diversos equipamentos móveis de telecomunicações, assim como da arma de fogo utilizada para cometer o crime. Depois de presente apuramento do cartório judicial, os suspeitos de cidadãos estrangeiros em situação irregular em território nacional ficaram sujeitos à medida de coação de prisão preventiva. O inquérito é dirigido pela secção do Seixal do Diapo de Lisboa. A Guarda Nacional Republicana deteve na terça-feira 5 homens por suspeitas de roubos em habitação em aldeias e localidades isoladas nos distritos de Lisboa, Setúbal, Leiria, Beja e Santarém, informou agora aquela guarda. No âmbito de uma investigação que decorreu há cerca de 6 meses, os militares da guarda apuraram que os suspeitos atuavam sobretudo em aldeias e localidades isoladas, recorrendo ao arrombamento de imóveis para subtrair dinheiro, peças em ouro e outros bens, refere a GNR comunicado. Os suspeitos terão praticado diversos roubos e furtos qualificados nos distritos de Lisboa, Setúbal, Leiria, Beja e Santarém, tendo como principais alvos residências e anexos. No âmbito da investigação foram realizadas 16 buscas, 6 domiciliares e 10 em veículos. No decorrer da ação foram então apreendidos 22.520 euros em numerário, 59 munições, 18 relógios de marca, 7 viaturas, 4 telemóveis, 2 armas de fogo, diversos objetos em ouro, avaliados em 211.979 euros e 90 cêntimos e várias ferramentas de arrombamento. A GNR adianta que os 5 homens com idades entre os 18 e os 50 anos foram então detidos por roubo, associação criminosa, furto qualificado e posse ilegal de arma de fogo nos concelhos de Lisboa e Odivelas. Foi ainda constituída a arguida uma mulher de 52 anos por suspeita de colaboração na atividade criminosa. Esta ação contou com o apoio da Polícia de Segurança Pública através do Comando Metropolitano de Lisboa, tendo a operação contado com o empenhamento de 113 elementos das Forças de Segurança. O Presidente da República Portuguesa, António José Seguro, foi recebido na manhã de quinta-feira pelo Papa Leão XIV do Vaticano. O encontro privado ocorreu no Palácio Apostólico e durou cerca de 40 minutos. Esta foi a primeira visita oficial do chefe de Estado português à Santa Sé desde que assumiu o mandato. À saída do encontro com o Papa Leão XIV na Embaixada de Portugal, junto da Santa Sé, o Presidente da República, António José Seguro, partilhou os principais temas abordados na reunião privada, com destaque para a economia nacional, o panorama geopolítico internacional e o convite para uma visita papal.
3: Renovei o convite para o Papa visitar Portugal, ainda não obtive uma resposta para esse convite. Ela está a ser vista no calendário exigente que o Papa tem para o ano de 2027. Ambos defendemos o cessar imediato das guerras, o cessar dos conflitos e a resolução dos problemas por meios pacíficos. Somos seres humanos dotados de racionalidade. Portanto, é normal que entre seres humanos os problemas se resolvam à mesa e não num campo de batalha. Tive a oportunidade hoje de dizer ao Papa que em Portugal há muitas pessoas que não chegam, que o dinheiro não estica até ao final do mês. E, portanto, nós temos que encontrar soluções e uma delas é cessar com as armas.
2: José Seguro foi questionado sobre a atualidade diplomática. Seguro aproveitou o momento para fazer um balanço muito positivo do percurso do compatriota António Guterres, cujo mandato como secretário-geral das Nações Unidas cessa no final de 2026. O presidente elogiou o seu legado, assente no humanismo, tolerância e na defesa convicta da dignidade humana.
3: Naturalmente que não correu tudo como ele gostaria, mas este é o momento de lhe prestarmos homenagem pela sua tenacidade na defesa dos valores da paz.
2: Recordo-se que o Presidente da República aproveitou ainda a deslocação para renovar o convite ao Papa para visitar Portugal no futuro. O Ministro da Economia insistiu na quinta-feira de que as famílias e empresas portuguesas devem fazer tudo para poupar combustíveis, considerando que atualmente é a única maneira de se conseguir baixar os preços.
4: Não vale a pena assustar as pessoas. As pessoas devem assumir nas suas reflexões em casa, ver como é que nós podemos evitar custos de gasolina desnecessários. Os que são inevitáveis são inevitáveis. Se forem evitáveis, vamos evitá-los, como forma de fazer baixar os preços. Esse é o melhor plano de contingência, que é colocarmos nas mãos da consciência dos portugueses. E depois esperemos que isso seja suficiente.
2: Estas foram as declarações de Manuel Castro Almeida aos jornalistas à margem de uma reunião dos ministros de Economia da União Europeia em Bruxelas. Futebol, seleção nacional. Portugal recebeu o primeiro jogo da caminhada de Jorge Jesus e da defesa do troféu na primeira jornada da Liga das Nações e conseguiu um triunfo no 1-0 com João Félix a ter a autoria do golo da nova era da equipa das esquinas. Com um 11 inicial que teve apenas uma alteração face ao último de Roberto Martínez, enquanto selecionador, Jorge Jesus lançou Ruben Neves para a ficha de jogo, deixando no banco de suplentes João Neves, alinhando com João Félix e Cristiano Ronaldo na frente de ataque. Uma das promessas feitas pelo novo técnico nacional foi mesmo a mudança das dinâmicas do meio-campo e dos homens do último terço, com o jogo a ter João Félix mais solto e Ruben Neves a segurar-a forte, servindo como uma verdadeira rolha para os possíveis contra-ataques do País de Gales. A verdade é que estes não foram muito comuns, ainda que a primeira ocasião de perigo viesse dos pés britânicos, mesmo com o lance de Comas a ser anulado por fora do jogo, a bola beijou a parte de fora das redes da baliza defendida por Diogo Costa. No entanto, a partir daí, só deu Portugal, principalmente na primeira parte, com vários ataques venenosos, a ver Cristiano Ronaldo e Ruben Neves a serem travados pelo guardião Danny Ward ou pela falta de pontaria. Mas o minuto 22 conseguiu ser a festa para os portugueses presentes no estádio de Alvalade, depois de João Félix ter pegado nos assuntos em conta própria e rematando ainda de fora da grande área para o primeiro golo do encontro. Logo de seguida, mais oportunidades surgiram, mas a partida foi mesmo com a margem mínima para o intervalo, sem que houvesse mais chances que criassem real perigo às balizas de ambas as equipas, sendo que Diogo Costa foi o maior espectador nestes 45 minutos iniciais. Na segunda parte, Cristiano Ronaldo continuou na sua busca incessante de mais um gol para aproximar da marca dos 1000 na carreira, tendo tido por um falhanço que parecia um gol certo, mesmo a abrir com o seu desvio a sair por cima da trave aos 49 minutos. 10 minutos depois, colocou mesmo a bola no fundo das redes, mas o árbitro assistente e o VAR anularam a festa por um fora de jogo tirado ao milímetro, deixando o jogo em 1-0 que vinha do intervalo. Cristiano Ronaldo não teve hipótese de abençoar a estreia de Jorge Jesus, já que o selecionador cumpriu a promessa de que iria retirar de campo sempre que se justificasse com Gonçalo Ramos a entrar para o lugar do capitão da equipa das esquinas aos 68 minutos de jogo. Desde então, o entusiasmo nas bancadas foi protagonizado apenas pelos adeptos visitantes, já que o silêncio abalou os portugueses, que também não tiveram grandes motivos para se entusiasmarem, ao contrário dos britânicos. Isto porque, no lance caricato, que podia ter mesmo corrido mal, Diogo Costa estava certo de um fora de jogo que não existia e viu a bola virar à trave sem que estivesse na baliza, com a recarga a ser salva por Rubem Dias, que evitou a surpresa e o golpe de teatro aos 75 minutos. No final da partida, na flash concedida à RTP, o selecionador nacional Jorge Jesus fez o balanço desta sua estreia oficial.
5: Como é óbvio, o resultado é sempre importante, porque toda a gente faz análise pelo resultado. E eu faço análise pelo resultado, que foi importante, mas faço também uma análise, mesmo que não ganhasse, pela organização defensiva da equipa. Reparem, a gente jogou contra Galos, fez-nos um remate num golo. A equipa defensivamente conseguiu segurar esta vitória. Foi a equipa defensivamente que conseguiu segurar esta vitória. Foi importante não sofrermos golos, porque estamos sempre mais perto da vitória. É verdade que houve um ou outro jogador individualmente que sabem fazer melhor, mas naquilo que interessa, que é a ideia de jogo da equipa, acho que para o primeiro jogo tivemos bem. Se calhar com o tempo de treinador, se calhar acontece a mesma coisa. É preciso é que, no caso, eu, o treinador, perceba o que é que está acontecendo no jogo. E aquilo que eu de facto lhes disse a eles algumas vezes, porque jogámos contra uma equipa muito forte fisicamente, muito, muito homem a homem, não deixou criar espaços, e quando jogas contra estas equipas tu não podes jogar muito longe do portador da bola. E então eu estava a dizer à equipa para se juntar mais para poder jogar. E foi isso, apesar de na primeira parte, os primeiros 15 minutos a equipa não entrou bem. Nós pensávamos que a equipa com o adversário faça a modificação que ia jogar em 4-3-3, isso baralhou-nos de certa maneira a nossa pressão do João, do Ruben e do Vitinho, mas depois eles perceberam que de facto eles estavam a jogar como nós, num sistema 4-4-2, e a partir daí a equipa conseguiu entrar mais dentro do jogo.
2: Ele que foi ainda questionado quanto à substituição da questão do Ronaldo.
5: Foi aquilo que o jogo ditou, faltavam 25 minutos, eu precisava de ter um jogador, pelo menos, que tivesse fresquinho para pressionar,

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1: O ator Rupert Grint vai voltar a interpretar Ron Wesley, mas desta vez em palco a partir de fevereiro do próximo ano. O ator britânico vai fazer do parto musical Harry Potter e a Criança Amaldiçoada na Broadway, em Nova York. O ator vai assim dar vida à versão adulta de Ron Wesley e a peça vai contar com a sua presença a partir de 2 de fevereiro no Lyric Theatre e durante 17 semanas. O anúncio foi feito na quarta-feira através de um vídeo partilhado nas redes sociais da produção Grint. Não é o primeiro ator da saga a fazer a produção na Broadway, dado que também Tom Felton, conhecido por interpretar Draco Malfoy, fez parte desta produção o ano passado. Rupert Grint deu vida a uma das personagens mais amadas da saga, tendo participado em todos os 8 filmes da saga, de 2001 até 2011. Ron Wesley é um dos melhores amigos de Harry Potter, juntamente com Hermione Granger, interpretado por Daniel Radcliffe, e Emma Watson. Harry Potter e a Criança Amaldiçoada conta a história dos 3 amigos já adultos e também com filhos.

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1: Em Almada, o aluno com necessidades especiais já tem escola, mas continua sem aulas. No Alvor, barcos e carrinho com combustível foram apreendidos, há 14 identificados. Foram chumbadas 14 propostas para baixar o IVA nos combustíveis e o IVA zero nos bens essenciais. Na seleção nacional, Bruno Fernandes gostou mais da exibição do que do resultado.
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1: O aluno do Conselho de Almada, com necessidades educativas especiais, cujos pais processaram judicialmente o Ministério da Educação por não ter vaga numa escola, foi colocado, mas continuou sem aulas. De acordo com uma comunicação a que a Lusa teve acesso, a escola em questão informou na passada quarta-feira a encarregada de educação do aluno de que ainda não havia professor especializado nem assistente operacional para acompanhar a criança, nem um técnico para apoio de psicomotricidade e terapia da fala. Segundo a escola, só o técnico superior de psicologia está já assegurado, mas o contrato só tem efeitos a partir de 1 de outubro. Em relação ao professor, a escola informou que o prazo para a contratação terminou na quarta-feira, estando as fases de seleção e aceitação previstas para hoje. E, sobre o apoio para a terapia da fala, foi pedida à tutela a colocação de um técnico superior com entrevistas marcadas. Já sobre a assistente operacional, a escola disse estar dependente da Câmara Municipal e, por isso, encontra-se a aguardar. A GNR apreendeu na praia de Alvor, em Portimão, um barco e um veículo com jerrycans de combustível na madrugada de quinta-feira, 24 de setembro. Para já há 14 identificados, mas o número poderá subir, uma vez que há várias pessoas indocumentadas. Pelas 4 da madrugada de quinta-feira, foi detectado ao largo da zona de Alvor, no concelho de Portimão, uma embarcação de alta velocidade, que as autoridades acreditam estar ligada ao tráfico de droga ou combustíveis, como explica Miguel Brites, da GNR.
3: O que desencadeia a ação nesta madrugada foi a detecção pelo sistema de vigilância de comando e controle de costa da Unidade de Controlo Externo de Fronteiras. Foi possível visualizar a aproximação de uma embarcação de alta velocidade na Barra de Alvor. A lancha, ao ser pressionada pelos nossos meios marítimos, rumou a sul, portanto perdemos a detecção. Apenas conseguimos depois detectar as duas embarcações de borracha de menores dimensões. Ao que tudo nos parece, é uma estrutura bastante organizada que tem vindo a suportar também aqui o narcotráfico via marítima, portanto é uma situação reincidente aqui na costa do Algarve.
1: Até ao momento foram identificados 14 cidadãos estrangeiros, cujas nacionalidades a GNR ainda não divulgou, e 4 menores.
3: Os dois menores de 18 anos serão constituídos arguídos e presentes a TIR e presentes notificados para apresentarem em tribunal. Os dois menores de 15 anos, pela sua idade, serão ouvidos como testemunhas.
1: Recorde-se que nos últimos dias têm vindo várias embarcações a ser apreendidas, relacionadas ora com o tráfico de combustíveis, ora com o tráfico de droga. O Parlamento rejeitou todas as 14 propostas apresentadas pela oposição que visavam travar o aumento do custo de vida em Portugal. O debate e as respectivas votações decorreram na quinta-feira e, apesar dos dois maiores partidos da oposição, o PS e o Chega, defenderam medidas semelhantes, na teoria, a falta de entendimento político e as divergências sobre os formatos práticos ditaram o chumbo generalizado de todas as iniciativas.
4: O Chega está disponível para viabilizar o vosso projeto se o PS assumir com coragem perante o país, que viabilizará a descida do IVA.
5: E agir tarde, agir ao retardador, só contribui para agravar o cenário já de si sombrio. Está na hora de agir para já e não para janeiro.
1: Em causa estava sobretudo a baixa do IVA nos combustíveis de 23% para 13% e o IVA zero no cabaz alimentar.
4: Naquela que será provavelmente o maior ou o pior, mas talvez o mais evidente, dia de hipocrisia do partido que sempre soubemos foi o maior hipócrita deste país.
5: A sua preocupação não é Luís Montenegro e o governo. A sua preocupação é o Partido Socialista e as propostas do PS. O seu problema é o PS.
1: A resposta do Hugo Soares à bancada do Chega.
5: Aquilo que o senhor aqui hoje fez é, na metodologia, no procedimento, igual ao que fazia o engenheiro Sócrates. E eu vou dizer porquê. Em primeiro lugar, porque o senhor mente despoloradamente aos portugueses. O senhor, peço imensa desculpa ter que lhe dizer olhos nos olhos, com a coragem que o senhor gosta de dizer, que a mim ninguém mete medo, eu vou lhe dizer, o senhor é um aldrabão.
1: O debate na Assembleia da República ficou marcado por momentos de forte tensão política, gerando protestos audíveis, inclusive por parte dos cidadãos que assistiam ao plenário nas galerias. Futebol, seleção nacional. Bruno Fernandes, jogador da Seleção Nacional de Portugal, reagiu à vitória da equipa das esquinas frente ao País de Gales com uma bola a zero em declarações à flash da RTP após o apito final do estádio José de Alvalade e, questionado sobre a exibição e o resultado, assumiu que melhor foi a exibição.
6: Eu acho que a exibição foi melhor que o resultado. Criámos muitas oportunidades, tivemos quase sempre no meio campo adversário, fomos muito capazes de ter bola, de dominar o jogo. Obviamente há sempre aspectos a melhorar em todos os jogos, independentemente do resultado, mas acho que foi uma muito boa exibição. Após 3 dias de trabalho, acho que a equipa assimilou bem as ideias e aquilo que o Mister nos pediu. Mas obviamente há aspectos a melhorar e haverá sempre aspectos a melhorar. Eu acho que, se repararem bem no jogo, tive quase sempre em espaços interiores, raramente tive em espaço exterior, a defender sim, a pressionar mais o lateral, acompanhar um bocadinho as dinâmicas dos laterais deles, mas a nossa pressão também é muito alta, o que faz com que esteja sempre muito alto no campo, e depois é procurar espaços interiores, tentar ajudar o segundo ponta de lança e o ponta de lança para fazermos algumas combinações e estarmos perto uns dos outros, e acho que resultou bem, mas obviamente vai sempre melhorar com o tempo, com o trabalho, vai ficar cada vez melhor.
1: Relativamente às críticas que Bruno Fernandes fez na altura do Mundial?
6: O Mundial já passou, não fiz críticas nenhumas, simplesmente nós queríamos mais do Mundial, isso não era nada que nós tínhamos escondido à partida para o Mundial. Nós queríamos ir até ao final, queríamos ganhar o Mundial, como dissemos. Infelizmente não fomos capazes disso, e a crítica vai lá estar. É uma crítica mais pessoal do que propriamente coletiva. E as expectativas é agora descansar e no próximo jogo ganhar mais 3 pontos.
1: O próximo jogo de Portugal realiza-se este domingo, 27 de setembro, frente à Noruega, e será disputado em solo norueguês, em Oslo. O pontapé de saída está marcado para as 19h45, hora de Portugal continental. O Instituto Português do Mar e da Atmosfera prevê para este sábado o período de céu muito nublado, sendo por nuvens altas na região sul, vento fraco a moderado, predominante do norte-noroeste, superando por vezes forte nas serras do litoral centro até ao meio da manhã e a partir do final da tarde. Ainda há a possibilidade de formação de neblina, onde ver matinal em alguns locais do litoral centro. Previsão de uma pequena subida de temperatura máxima no litoral norte e centro e uma pequena descida no Algarve.
2: 28 graus.

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2: Do Pátio da Galé ao Tesouro Real, o mapa da Moda Lisboa já está traçado. A edição Priority da Moda Lisboa ocupa 4 espaços de Lisboa, reúne nomes consagrados da moda nacional e apresenta 10 jovens designers que podem marcar o futuro do setor. Há um desfile que vai atravessar a Rua Augusta, uma estreia no Museu do Tesouro Real e 10 novos nomes a disputar um lugar no futuro da moda portuguesa. A Moda Lisboa regressa de 8 a 11 de outubro com a edição Priority, espalhada por vários pontos da cidade e com um programa que cruza criadores consagrados, novos talentos e apresentações pensadas para lá do formato tradicional da passarela. O programa arranca a 8 de outubro no MUD, Museu do Design, que volta a assumir um papel central nesta edição. É ali que serão apresentadas as propostas da BEN e do projeto colaborativo ADOC, desenvolvido por Constança Entrudo e Marie Azar, entre Portugal e França. O evento contará com lugares disponíveis para o público mediante inscrição prévia. O percurso da Moda Lisboa passa ainda pelo Palácio Nacional da Ajuda, Museu do Tesouro Real, onde Luís Carvalho se estreia no dia 9 de outubro. No entanto, o centro de programação continua a ser o Pátio da Galé, onde se concentram os desfiles de várias marcas e criadores. Entre os participantes encontram-se Roseline Silva, Gonçalo Peixoto, Colo Vrat, Nuno Baltazar, Duarte Agim, Luís Onofre, Valentim Quaresma, 2B e Dino Alves. A edição assinala ainda a estreia na Lisboa Fashion Week de Adolfo Domingues e de Helena Vaz Pereira, powered by L'Oréal Professional. Todos os desfiles serão transmitidos em live stream através das plataformas digitais da Moda Lisboa, no site da RTP e da instalação artística Moda Portugal by Zenit e Anivec, que estará instalada na Praça do Comércio.
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1: Em Setúbal, a Casa da Cultura celebra 14 anos com programação gratuita. O Hospital Garcia de Horta mantém suspensão de interrupções voluntárias da gravidez até ao final do ano. Dois idosos morreram no lar onde foi detectado um surto de gripe A em Estremoz. Portugal transferiu reservas estratégicas de combustível para a França. Os três maiores partidos na Assembleia da República são inúteis, que o diz a Iniciativa Liberal. No desporto, João Félix dá um mote, diz que se continuarmos assim, vamos marcar mais na seleção A. Cancelo avisa que, quando o míster tiver mais tempo, vamos jogar melhor.
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1: No cinema francês, à música ao vivo, a Casa da Cultura celebra 14 anos entre 2 e 5 de outubro com uma programação gratuita organizada pela Câmara Municipal que inclui a festa de abertura ao público. O programa começa no dia 2, às 21h30, na Sala José Afonso, com a exibição de La Haine, de Mathieu Kassovitz. O filme acompanha três jovens após confrontos violentos num bairro periférico de Paris e integra o ciclo de filme francês do mês, organizado pela Alliance Française de Setúbal e pelo Instituto de Francês de Portugal e pela Câmara Municipal. No dia seguinte, também às 21h30, Tracy Vandal e John Mercy atuam frente à Casa da Cultura. O duo apresenta canções do álbum Midnight Presents, editado em 2022, num concerto marcado pelas sonoridades da folk americana. A festa de aniversário realiza-se a 5 de outubro, às 5 da tarde, à Boa, em Moscatel, no Pátio do Dimas, com animação musical pelo coro da Escola de Jazz da Sociedade Musical Capricho Setubalense. Uma hora depois, o músico brasileiro Filó Machado dá um concerto no exterior da Casa da Cultura. Durante estes dias e até 18 de outubro, o público pode também visitar Wayback Machine, mostra fotográfica de José Bertul, patente na Galeria de Exposições e livre na cidade, com desenhos de alunos do Agrupamento de Escolas Sebastião da Gama, no espaço João Paulo Cotri. O Hospital Garcia de Horta vai continuar sem fazer interrupções voluntárias de gravidez até ao final do ano. Até agora foram encaminhadas 133 mulheres para uma clínica privada. Quando uma mulher de Almada ou do Seixal decide interromper a gravidez, tem de ir pelos próprios meios para o outro lado do Tejo. É assim desde agosto, quando o Hospital Garcia de Horta suspendeu o serviço de IVG. Uma decisão que, na ótica de associações de defesa da saúde reprodutiva, é um obstáculo. Chamado ao Parlamento, o Presidente do Conselho de Administração justificou a decisão. Fica por explicar como foi feita a gestão dos médicos, de modo a que não existam profissionais disponíveis para assegurar o direito ao aborto. Pedro Correia Azevedo não deu dados ao Garcia de Horta, mas a Estatística Nacional diz que a maioria das interrupções voluntárias da gravidez são feitas com medicamentos e sem necessidade de internamento. A suspensão foi anunciada como sendo temporária, no entanto, não há nenhuma informação de reabertura. Já o canal televisivo SIC questionou a ULS Almada Seixal para obter mais esclarecimentos, perceber de que forma foi tomada a decisão ou o que está a ser feito para repor a consulta e não obteve respostas. A direção executiva esclareceu que aquele canal que não deu nenhuma instrução para suspender a consulta. Dois idosos morreram no domingo e na quarta-feira no lar onde foi detectado um surto de gripe A no concelho de Estremoz. 7 utentes encontram-se sob vigilância no Hospital do Espírito Santo em Évora. A unidade local de saúde do Alentejo Central confirma a existência de um surto de doença respiratória no lar do concelho de Estremoz, no contexto do qual foi identificado laboratorialmente a infecção por vírus de influenza A, lê-se no comunicado. Segundo a ULSAC, dos 38 utentes do lar, 20 apresentam alguma sintomatologia e estão estáveis até ao momento e sob vigilância. Há registro de 7 idosos sob vigilância clínica no Hospital do Espírito Santo, mas sem necessidade de internamento até ao momento. Entre domingo e quarta-feira, registaram-se 2 óbitos entre utentes do lar. No entanto, nenhum dos dois casos apresenta confirmação laboratorial de infecção por vírus de influenza A, pelo que, nesta fase, não é possível estabelecer uma relação entre os óbitos e o agente identificado. Segundo avançou a televisão TVI, trata-se de um lar da Santa Casa da Misericórdia de Viveiros, no concelho de Estremoz, e as vítimas mortais são um homem de 89 anos e uma mulher de 94. Portugal transferiu e mantém atualmente 132 mil toneladas de reservas estratégicas de petróleo bruto armazenadas em França. A informação foi confirmada oficialmente na quinta-feira pela Ministra do Ambiente e da Energia, Maria da Graça Carvalho. Antes, o secretário-geral do PS, José Luís Carneiro, levantou fortes suspeitas sobre a segurança energética do país, instando o Governo a esclarecer com urgência as duas informações que recebeu.
3: Tivemos a informação de que o Estado português mobilizou uma parte das suas reservas estratégicas de energia para a França. A serem verdadeiras as informações que me transmitiram e que nos transmitiram, significaria que o país poderá estar numa situação crítica quanto às reservas estratégicas de combustíveis.
1: Em resposta às declarações do PS, a Ministra do Ambiente, Maria da Graça Carvalho, rejeitou qualquer cenário de escassez, acusando José Luís Carneiro de irresponsabilidade por lançar alarmismo e garantindo que o país mantém reservas de segurança confortáveis para 92 dias.
4: O líder do Partido Socialista não teve hoje qualquer pudor em criar alarme social. Em política, não vale tudo. Tomámos a decisão de armazenamento em França porque não havia capacidade de armazenamento em Portugal.
1: A ministra justifica este armazenamento com o encerramento da refinaria de Matosinhos em 2021, reduziu a capacidade nacional de armazenamento de crudo em cerca de um terço.
4: Esta questão de termos um décimo das reservas em França não quer dizer que não tenhamos segurança energética. Temos segurança energética.
1: Mas as suspeitas não ficam por aqui. José Luís Carneiro denunciou também ter recebido a indicação de que o Estado português estará a comprar um tipo de petróleo bruto que não tem aplicação enquanto combustível imediato, uma vez que exige um processamento de refinação que alegadamente não está disponível nas infraestruturas em Portugal.
3: O Estado português estará a adquirir uma tipologia de crude que não tem aplicação enquanto combustível imediato. Exige um tipo de refinação que nós não temos sequer no país.
4: O crude que temos em Portugal pode todo ser refinado.
1: O combustível português encontra-se numa instalação subterrânea em Manosque, no sul da França. A líder da Iniciativa Liberal, Marina Leitão, afirmou na quinta-feira que os três maiores partidos da Assembleia da República, nomeadamente o PSD, o PS e o Chega, são inúteis na discussão de matérias sobre o aumento do custo de vida.
5: Há, de facto, os três maiores partidos nesta Assembleia da República são inúteis. É verdade, nesta matéria são inúteis. Eu sei que isto os incomoda, mas acalmem-se lá, acalmem-se lá. O PSD, através do governo, manda as pessoas andar à boleia e também não resolve nada. E o PS e o Chega andam para aqui a debater propostas que, na melhor das hipóteses, só podem entrar em vigor em 2027.
1: Recordo-se que o Parlamento rejeitou as 14 iniciativas apresentadas na quinta-feira, incluindo os projetos do Chega para descer o IVA dos combustíveis e de bens alimentares e a resolução do PS sobre o mesmo tema. No futebol, João Félix, jogador da Seleção Nacional de Portugal, reagiu à vitória da equipa das esquinas frente ao País de Gales em declarações na flash da RTP após o apito final do estádio de Alvalade.
6: Acho que a situação foi muito boa para o primeiro jogo, para dois dias de treino com o Míster, assimilar as ideias todas não é fácil. Acho que em modo geral fizemos um grande jogo, uma seleção que também não era fácil, mas soubemos controlar, soubemos pressionar, controlámos o jogo, acho que nos deixámos respirar, inclusive criamos inúmeras oportunidades, não fizemos mais porque não calhou. Foi 1-0, mas acho que poderiam ter sido 2, 3 ou 4, mas de modo geral estou muito contente com a exibição e acho que todos estão. Na tática que ele usa, tem a posição que é a minha posição, segundo avançado, foi onde apareci, foi onde sempre pude ajudar mais a equipa e é ali que ele mete e, como eu digo sempre, ali estou sempre mais próximo de ajudar a equipa, ou seja, se não for num jogo é no segundo, se não for no segundo é no terceiro. Sempre nos últimos anos fui habituado a jogar da esquerda para dentro ou na direita, ou não sei, e desde o ano passado ele meteu-me na minha posição e toda a gente pôde ver o que é que eu posso dar. E que este ano seja igual aqui com a seleção, cada vez que eu tiver a oportunidade que as coisas corram bem e que toda a gente possa ver o verdadeiro eu.
1: Também João Cancelo, o jogador da Seleção Nacional de Portugal, reagiu a esta vitória em declarações à RTP Notícias após o apito final no estádio José de Alvalade.
7: Temos muitas coisas a melhorar, o míster também ainda não teve tempo suficiente para implementar as suas ideias, mas o que conta são os primeiros 3 pontos, a vitória é importantíssima, mas claro que sim, há coisas a melhorar. Eu acho que eu já tinha trabalhado com o míster, tive o prazer de trabalhar com o míster no Benfica e depois no Al Hilal. São ideias completamente diferentes, aqui os laterais jogam mais abertos, chegam mais ao ataque. Hoje, por exemplo, não cheguei tantas vezes, também mérito da equipa adversária, mas acho que quando o míster conseguir implementar as suas ideias e tiver mais tempo de treino, acho que vai correr melhor a nossa ideia de jogo e a forma como vamos jogar daqui para a frente.
1: Ambos os jogadores estão satisfeitos com a exibição da turma das esquinas.

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2: A Polícia Judiciária deteve fora de flagrante delito no Seixal dois homens com 18 e 20 anos, suspeitos da prática dos crimes de roubo agravado com uma arma de fogo e detenção de arma proibida. Os factos ficaram, segundo o comunicado enviado esta quinta-feira pela Polícia Judiciária Rádio Azul, no passado dia 19 de setembro, na zona do Corroios, quando a vítima se encontrou com os suspeitos para proceder à compra de um telemóvel anunciado para venda na plataforma OLX. Nesse momento, os dois suspeitos, sob ameaças de morte e mediante a utilização de uma arma de fogo que um deles empunhava, obrigaram a vítima a transferir 800 euros através da aplicação MBWay. Posteriormente, no dia 20 de setembro, enquanto a vítima navegava novamente na plataforma OLX à procura de outro equipamento telefónico, deparou-se com o mesmo anúncio que tinha estado na origem do assalto de que tinha sido alvo no dia anterior. Por isso, decidiu alertar a Polícia de Segurança Pública para a situação e esta Força de Segurança, a PJ. Os inspectores desenvolveram então várias diligências que culminaram com a localização e com a detenção dos dois autores do crime, os quais se encontravam na posse de diversos equipamentos móveis de telecomunicações, assim como da arma de fogo utilizada para cometer o crime. Depois de presente apuramento do cartório judicial, os suspeitos de cidadãos estrangeiros em situação irregular em território nacional ficaram sujeitos à medida de coação de prisão preventiva. O inquérito é dirigido pela secção do Seixal do Diapo de Lisboa. A Guarda Nacional Republicana deteve na terça-feira 5 homens por suspeitas de roubos em habitação em aldeias e localidades isoladas nos distritos de Lisboa, Setúbal, Leiria, Beja e Santarém, informou agora aquela guarda. No âmbito de uma investigação que decorreu há cerca de 6 meses, os militares da guarda apuraram que os suspeitos atuavam sobretudo em aldeias e localidades isoladas, recorrendo ao arrombamento de imóveis para subtrair dinheiro, peças em ouro e outros bens, refere a GNR comunicado. Os suspeitos terão praticado diversos roubos e furtos qualificados nos distritos de Lisboa, Setúbal, Leiria, Beja e Santarém, tendo como principais alvos residências e anexos. No âmbito da investigação foram realizadas 16 buscas, 6 domiciliares e 10 em veículos. No decorrer da ação foram então apreendidos 22.520 euros em numerário, 59 munições, 18 relógios de marca, 7 viaturas, 4 telemóveis, 2 armas de fogo, diversos objetos em ouro, avaliados em 211.979 euros e 90 cêntimos e várias ferramentas de arrombamento. A GNR adianta que os 5 homens com idades entre os 18 e os 50 anos foram então detidos por roubo, associação criminosa, furto qualificado e posse ilegal de arma de fogo nos concelhos de Lisboa e Odivelas. Foi ainda constituída a arguida uma mulher de 52 anos por suspeita de colaboração na atividade criminosa. Esta ação contou com o apoio da Polícia de Segurança Pública através do Comando Metropolitano de Lisboa, tendo a operação contado com o empenhamento de 113 elementos das Forças de Segurança. O Presidente da República Portuguesa, António José Seguro, foi recebido na manhã de quinta-feira pelo Papa Leão XIV do Vaticano. O encontro privado correu no Palácio Apostólico e durou cerca de 40 minutos. Esta foi a primeira visita oficial do chefe de Estado português à Santa Sé desde que assumiu o mandato. À saída do encontro com o Papa Leão XIV na Embaixada de Portugal, junto da Santa Sé, o Presidente da República, António José Seguro, partilhou os principais temas abordados na reunião privada, com destaque para a economia nacional, do panorama geopolítico internacional e o convite para uma visita papal.
3: Renovei o convite para o Papa visitar Portugal, ainda não obtive uma resposta para esse convite. Ela está a ser vista no calendário exigente que o Papa tem para o ano de 2027. Ambos defendemos o cessar imediato das guerras, o cessar dos conflitos e a resolução dos problemas por meios pacíficos. Somos seres humanos dotados de racionalidade. Portanto, é normal que entre seres humanos os problemas se resolvam à mesa e não num campo de batalha. Tive a oportunidade hoje de dizer ao Papa que em Portugal há muitas pessoas que não chegam, que o dinheiro não estica até ao final do mês. E, portanto, nós temos que encontrar soluções e uma delas é cessar com as armas.
2: José Seguro foi questionado sobre a atualidade diplomática. Seguro aproveitou o momento para fazer um balanço muito positivo do percurso do compatriota António Guterres, cujo mandato como secretário-geral das Nações Unidas cessa no final de 2026. O presidente elogiou o seu legado, assente no humanismo, tolerância e na defesa convicta da dignidade humana.
3: Naturalmente que não correu tudo como ele gostaria, mas este é um momento de lhe prestarmos homenagem pela sua tenacidade na defesa dos valores da paz.
2: Recordo-se que o Presidente da República aproveitou ainda a deslocação para renovar o convite ao Papa para visitar Portugal no futuro. O Ministro da Economia insistiu na quinta-feira de que as famílias e empresas portuguesas devem fazer tudo para poupar combustíveis, considerando que atualmente é a única maneira de se conseguir baixar os preços.
4: Não vale a pena assustar as pessoas. As pessoas devem assumir nas suas reflexões em casa, ver como é que nós podemos evitar custos de gasolina desnecessários. Os que são inevitáveis são inevitáveis. Se forem evitáveis, vamos evitá-los, como forma de fazer baixar os preços. Esse é o melhor plano de contingência, que é colocarmos nas mãos da consciência dos portugueses. E depois esperemos que isso seja suficiente.
2: Estas foram as declarações de Manuel Castro Almeida aos jornalistas à margem de uma reunião dos ministros de Economia da União Europeia em Bruxelas. Futebol, seleção nacional. Portugal recebeu o primeiro jogo da caminhada de Jorge Jesus e da defesa do troféu na primeira jornada da Liga das Nações e conseguiu um triunfo no Balazer com João Félix a ter a autoria do golo da nova era da equipa das esquinas. Com o 11 inicial que teve apenas uma alteração face ao último de Roberto Martínez, enquanto selecionador, Jorge Jesus lançou Ruben Neves para a ficha de jogo, deixando no banco de suplentes João Neves, alinhando com João Félix e Cristiano Ronaldo na frente de ataque. Uma das promessas feitas pelo novo técnico nacional foi mesmo a mudança das dinâmicas do meio-campo e dos homens do último terço, com o jogo a ter João Félix mais solto e Ruben Neves a segurar-na forte, servindo como uma verdadeira rolha para os possíveis contra-ataques do País de Gales. A verdade é que estes não foram muito comuns, ainda que a primeira ocasião de perigo viesse dos pés britânicos, mesmo com o lance de Comas a ser anulado por fora do jogo, a bola beijou a parte de fora das redes da baliza defendida por Diogo Costa. No entanto, a partir daí, só deu Portugal, principalmente na primeira parte, com vários ataques venenosos, a verem Cristiano Ronaldo e Ruben Neves a serem travados pelo guardião Danny Ward ou pela falta de pontaria. Mas o minuto 22 conseguiu ser a festa para os portugueses presentes no estádio de Alvalade, depois de João Félix ter pegado nos assuntos em conta própria e rematando ainda de fora da grande área para o primeiro gol do encontro. Logo de seguida, mais oportunidades surgiram, mas a partida foi mesmo com a margem mínima para o bom intervalo, sem que houvesse mais chances que criassem real perigo às balizas de ambas as equipas, sendo que Diogo Costa foi o mero espectador nestes 45 minutos iniciais. Na segunda parte, Cristiano Ronaldo continuou na sua busca incessante de mais um gol para aproximar da marca dos 1000 na carreira, tendo tido por um falhanço que parecia um gol certo, mesmo a abrir com o seu desvio a sair por cima da trave aos 49 minutos. 10 minutos depois, colocou mesmo a bola no fundo das redes, mas o árbitro assistente e o VAR anularam a festa por um fora de jogo tirado ao milímetro, deixando o jogo em 1-0 que vinha do intervalo. Cristiano Ronaldo não teve hipótese de abençoar a estreia de Jorge Jesus, já que o selecionador cumpriu a promessa de que iria retirar de campo sempre que se justificasse com Gonçalo Ramos a entrar para o galo do capitão da equipa das esquinas aos 68 minutos de jogo. Desde então, o entusiasmo nas bancadas foi protagonizado apenas pelos adeptos visitantes, já que o silêncio abalou os portugueses, que também não tiveram grandes motivos para se entusiasmarem, ao contrário dos britânicos. Isto porque, no lance caricato, que podia ter mesmo corrido mal, Diogo Costa estava certo de um fora de jogo que não existia e viu a bola virar à trave sem que estivesse na baliza, com a recarga a ser salva por Ruben Dias, que evitou a surpresa e o golpe de teatro aos 75 minutos. No final da partida, na flash concedida à RTP, o selecionador nacional Jorge Jesus fez o balanço desta sua estreia oficial.
5: Como é óbvio, o resultado é sempre importante, porque toda a gente faz análise pelo resultado. E eu faço análise pelo resultado, que foi importante, mas faço também uma análise, mesmo que não ganhasse, pela organização defensiva da equipa. Reparem, a gente jogou contra Galos, fez-nos um remate no golo. A equipa defensivamente conseguiu segurar esta vitória. Foi a equipa defensivamente que conseguiu segurar esta vitória. Foi importante não sofrermos golos, porque estamos sempre mais perto da vitória. É verdade que houve um ou outro jogador individualmente que sabem fazer melhor, mas naquilo que interessa, que é a ideia de jogo da equipa, acho que para o primeiro jogo tivemos bem. Se calhar com o tempo de treinador, se calhar acontece a mesma coisa. É preciso é que, no caso eu, o treinador, perceba o que é que está acontecendo no jogo. E aquilo que eu de facto lhes disse a eles algumas vezes porque jogámos contra uma equipa muito forte fisicamente, muito, muito homem a homem, não deixou criar espaços, e quando jogas contra estas equipas tu não podes jogar muito longe do portador da bola. E então eu estava a dizer à equipa se juntar mais para poder jogar. E foi isso, apesar de na primeira parte, os primeiros 15 minutos a equipa não entrou bem. Nós pensávamos que a equipa com o adversário faça a modificação, que ia jogar em 4-3-3, e isso baralhou-nos de certa maneira a nossa pressão do João, do Ruben e do Vitinho, mas depois eles perceberam que de facto eles estavam a jogar como nós, num sistema 4-4-2, e a partir daí a equipa conseguiu entrar mais dentro do jogo.
2: Ele que foi ainda questionado quanto à substituição da questão do Ronaldo.
5: Foi aquilo que o jogo ditou, faltavam 25 minutos, eu precisava de ter um jogador, pelo menos, que tivesse fresquinho para pressionar a saída de bola. Poderia não ter tecnicamente, em termos ofensivos, a qualidade do Cris, de aparecer, de segurar, mas sabia que o Gonçalo devia nos dar uma velocidade defensiva logo na nossa primeira linha defensiva, que é importante, e foi um pouco isso que ele fez, porque também tecnicamente também não teve tantas jogadas assim, mas pronto, estou satisfeito com a equipa.
2: Em suma, uma vitória justa, até no resultado, para a equipa das Quinas, que se estreia nesta edição da Liga das Nações com uma vitória, começando com o pé direito, a defesa do título conquistado em 2025. O Instituto Português do Mar e da Atmosfera prevê para este sábado um período de céu muito nublado, sendo por nuvens altas na região sul, vento fraco a moderado, predominante do norte e noroeste, superando por vezes forte nas serras do litoral centro até ao meio da manhã e a partir do final da tarde. Ainda há possibilidade de formação de neblina, onde ver matinal em alguns locais do litoral centro, previsão de uma pequena subida de temperatura máxima no litoral norte e centro e uma pequena descida no Algarve.
1: 23 graus.

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1: Quanto custam os novos iPhones da Apple? Modelo mais caro, próximo dos 4 mil euros. A ex-Anthropic avisa que IA pode matar todos os humanos. Reclamações sobre Facebook, Instagram, Google e X disparam 195%. Google vai investir 13 mil milhões de euros na Finlândia. Investigação revela que televisões LG gravam áudio com ecrã desligado. Especialista chinês alerta que IA não pode substituir médicos. Europa quer afirmar-se no espaço, apesar de entalada entre China e Estados Unidos. Quase metade dos jovens portugueses já usa IA para estudar. A Alemanha lança o primeiro foguetão comercial para a órbita a partir da Europa continental. Google Chrome começará a lançar atualizações a cada duas semanas para proteger os utilizadores.
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A Apple apresentou na quarta-feira, dia 9, os seus novos telemóveis. Um alinhamento que é composto pelo iPhone 18 Pro e o 18 Pro Max e ainda pelo primeiro dobrável da marca, o iPhone Duo. Além de todas as novidades, a Apple também revelou os preços destes novos modelos, que, como seria de esperar, também estão mais caros do que os antecessores lançados no ano passado. A versão base do iPhone 18 Pro com 256 GB está disponível por 1.499 €, mais do que os 1.349 € do iPhone 17 Pro na mesma configuração. O iPhone 18 Pro Max de 256 GB começa nos 1.649 €, quando a mesma configuração do iPhone 17 Pro Max foi lançada por 1.499 € no ano passado. A grande diferença chega, sobretudo, quando comparamos as versões com maior capacidade de armazenamento interno, nomeadamente as de 2 terabytes. O iPhone 18 Pro Max, com este armazenamento, custa 3.149 €, bem mais do que os 2.499 que custava a mesma configuração no iPhone 17 Pro Max há um ano. No entanto, estes não são os telemóveis mais caros da Apple em 2026. Este estatuto pertence ao iPhone Duo, que começa nos 2.399 pela versão de 256 GB. Quanto à versão de 2 TB, pode ser adquirida pela módica quantia de 3.899 €. Lembrar que, tal como era de esperar, o iPhone 17 Pro e o 17 Pro Max desapareceram da loja online da Apple, o que significa que só poderá encontrar em outras lojas, que em breve deixarão de estar disponíveis.

Um investigador da Anthropic de nome Jacob Coxon fez uma publicação na rede social X, onde, além de dar conta da sua saída, aproveitou para acusar as gigantes tecnológicas de estarem a jogar com as nossas vidas. Através de uma série de publicações na rede social X, Coxon afirmou que o mundo não deve menosprezar o poder desta tecnologia, notando que pode representar um risco existencial para todos os humanos. As pessoas que estão a desenvolver a inteligência artificial acreditam de verdade que a tecnologia poderá matar-nos a todos até ao final da década, escreveu Coxon. O investigador de inteligência artificial acusou ainda a antiga empresa e a OpenAI de estarem numa corrida para desenvolverem uma super inteligência que se melhora a ela própria. Acreditamos mesmo que a inteligência artificial pode matar todos os humanos, afirmou Humbinger, explicando que acredita que há uma probabilidade superior a 10% de tal acontecer na próxima década.

As reclamações sobre os serviços digitais subiram 195% no segundo trimestre de 2026, consolidando o quarto trimestre consecutivo de aumento de reclamações, segundo a Autoridade Nacional de Comunicações. O principal motivo das reclamações sobre serviços digitais foi a suspensão, restrição ou remoção de contas ou conteúdos pelos prestadores, com base em alegadas infrações à lei e aos respectivos termos e condições, consideradas indevidas pelos destinatários dos serviços, lê-se no comunicado do regulador. As reclamações relacionadas com a denúncia de conteúdos ilegais totalizaram 20 ocorrências e duplicaram face ao segundo trimestre de 2025. Por sua vez, os processos de tratamento de reclamações motivaram 13 reclamações, correspondendo a um aumento de 86%. As plataformas da Meta são responsáveis por mais de 50% das reclamações registadas no período em análise. O Facebook lidera, representando 30% do total de reclamações, seguido pelo Instagram, com 25%. Segue-se a plataforma X, com 7% das reclamações registadas neste período, e a Google, com 6%. As restantes reclamações distribuíram-se por mais de 20 outros prestadores de serviços intermediários.

A empresa de tecnologia norte-americana Google anunciou hoje que vai investir nos próximos 2 anos pelo menos 13 mil milhões de euros na Finlândia em projetos de infraestruturas digitais, incluindo centros de dados destinados a operar modelos de inteligência artificial. De acordo com a empresa, os recursos abrangem também projetos de energia limpa, assim como vão ser atribuídos fundos orientados para a natureza e para as comunidades, de forma a apoiar a biodiversidade local, a educação, a investigação e o desenvolvimento de competências. Graças ao preço da eletricidade relativamente barata e ao clima frio, a Finlândia viu o número de centros de dados aumentar nos últimos anos, estando dezenas de projetos em construção. A instalação integra as 43 regiões de cloud da Google e utiliza centenas de fornecedores finlandeses na construção, operação e infraestruturas de rede. Segundo as estimativas da Google, os investimentos podem ajudar a aumentar o produto interno bruto finlandês em 3,6 mil milhões de euros por ano e garantir mais de 37 mil empregos no país, 16 mil dos quais no setor da construção civil.

Uma investigação detectou uma série de características na Smart TV da marca coreana LG, que mapeiam telemóveis e dispositivos próximos, captam áudio através do microfone quando o ecrã está desligado e transformam-nas em dispositivos de escuta clandestinos. A análise utilizou diversas metodologias de interação de redes, incluindo o Wireshark, o analisador de protocolos de rede mais popular, e a desmontagem de código. O tráfego de rede dos televisores LG analisado com o Wireshark revelou que estavam a digitalizar a rede local em busca de dispositivos não relacionados, como smartphones, e extrair e gravar dados com endereços de IP, SSID, intensidade do sinal de redes Wi-Fi vizinhas e localização geográfica. Quando o ecrã da TV LG está desligado, a equipa descobriu que, após desligar a TV da rede doméstica, esta continua a gravar o áudio da voz local, guardando-o na sua memória flash interna. Quando a ligação era restabelecida, os ficheiros armazenados eram enviados para os servidores da empresa. Segundo a equipa de investigação, esta descoberta representou um risco de segurança para ambientes profissionais e empresariais, onde as TV de ecrã grande são comuns. De acordo com os investigadores, embora a LG tenha vendido cerca de 216 milhões de Smart TV a nível global, a recolha de dados abrange aproximadamente 363 milhões de dispositivos só nos Estados Unidos. Nosso...

Principal especialista médico e epidemiologista chinês Zhong Nanshan afirmou que a inteligência artificial não pode substituir os médicos, uma vez que os doentes sempre necessitarão do julgamento clínico dos profissionais humanos. Algumas pessoas, incluindo figuras como Jack Ma, disseram que haverá cada vez menos médicos no futuro, afirmou Zhong. Isso está errado. A IA pode auxiliar, mas não pode substituir os médicos, o julgamento clínico ou a empatia que define um bom médico, acrescentou o epidemiologista, que se tornou conhecido durante a pandemia de Covid-19. O especialista de 89 anos, que é também diretor do Laboratório Conjunto China-Portugal em Inteligência Artificial e Tecnologias de Saúde Pública, falava durante um evento académico na Universidade de Ciência e Tecnologia de Macau. Zhong notou que colegas em Pequim estão a usar a IA para analisar métodos diagnóstico de MTC, como examinar diferentes partes do olho para detectar doenças nos órgãos. Os primeiros resultados têm sido promissores. Em alguns casos, a análise por IA detectou risco de diabetes antes do diagnóstico convencional. Mas Zhong sublinhou que este continua a ser um longo processo que requer colaboração de ambos os lados.

os Estados Unidos e a China, a Europa procura afirmar-se no espaço na primeira cimeira internacional, que começa na quarta-feira em Paris, ignorada pelos conglomerados dos Estados Unidos e sem o chanceler alemão. Os industriais esperam assinar numerosos contratos no Grand Palais, que acolhe este evento de dois dias, aberto pelo presidente francês Emmanuel Macron, para o qual foram convidados 120 estados. O tema do acesso ao espaço designa um mercado em plena explosão. Segundo um estudo da PwC, divulgado na terça-feira, a economia espacial mundial, que superou 500 mil milhões de dólares em 2025, pode atingir os 1,1 bilhões de dólares até 2035. Assente nas comunicações por satélite, na navegação, na observação da Terra, nos serviços de lançamento e nas atividades em torno da Lua. A cimeira realiza-se quando Donald Trump fixou o objetivo de 1000 lançamentos até 2030, ao passo que a Europa, cujos lançamentos contam-se por dezenas, arrisca uma penúria de lançadores até 2030, segundo o diretor da ESA.

Quase metade dos alunos portugueses de 15 anos usam inteligência artificial para estudar e fazer trabalhos e há cada vez mais relatos de estudantes distraídos com os ecrãs durante as aulas. Estas são algumas das conclusões da nova edição do maior estudo internacional sobre educação, o Programa Internacional para Estudantes, que envolveu mais de 760 mil alunos e 91 países e economias. O estudo avaliou a relação dos alunos de 15 anos com os dispositivos digitais e concluiu que os portugueses passam em média 1 hora e 24 minutos por dia na escola a usá-los para aprender, abaixo da média diária da OCDE de 1 hora e 42 minutos. No entanto, os portugueses passam mais tempo em frente aos ecrãs para lazer, superando a média da OCDE. São 1 hora e 20 de lazer contra 1 hora e 1 na OCDE. Voltando à sala de aula, 31% dos estudantes portugueses dizem que os seus colegas se distraem frequentemente com dispositivos digitais nas aulas de ciências, contra 28% na OCDE. O estudo mostra ainda que os estudantes que se distraem com os ecrãs têm piores desempenhos académicos quando comparados com os colegas que garantem não se distrair. Em 2015, os alunos ficaram pela primeira vez acima da média da OCDE nas três literacias testadas: matemática, ciências e literatura. Em 2018, os resultados estabilizaram, mas na última década a tendência de melhoria inverteu-se.

Startup alemã Isar Aerospace escreveu uma nova página na história espacial europeia. O foguetão Spectrum, lançado a partir do Ártico norueguês, chegou à órbita e marca o início de uma corrida que promete mudar o mapa do acesso ao espaço no velho continente. Durante décadas, a Europa dependeu quase exclusivamente de infraestruturas fora do continente ou de bases geridas por consórcios para colocar satélites em órbita. Entretanto, este domingo, a Isar Aerospace confirmou que o seu foguetão não tripulado Spectrum completou com sucesso o primeiro lançamento orbital comercial feito a partir da Europa continental. O feito aconteceu no Andia Spaceport, uma base situada no extremo norte da Noruega, dentro do Círculo Polar Ártico. A bordo seguiam 5 pequenos satélites, além de uma experiência tecnológica testada durante o voo.

O Google Chrome vai passar a receber atualizações a cada 2 semanas para reforçar a segurança dos utilizadores. Esta medida reduz para metade o ciclo anterior e procura combater vulnerabilidades de forma muito mais rápida. A Google decidiu encurtar o período de lançamento de novas versões do seu popular browser. A partir da versão 1.5.3, disponível para computadores Android e iOS, o Chrome adota um ciclo quinzenal, abandonando o modelo de 4 semanas em vigor desde 2021. Com esta alteração, os utilizadores terão acesso a novas funcionalidades, melhorias de interoperabilidade e correções de erros de forma substancial mais rápidas, o que garantirá uma experiência de navegação mais atualizada. Esta mudança está diretamente associada às novas ferramentas de segurança da empresa. A equipa do Chrome recorre agora a sistemas automatizados de inteligência artificial, baseados no modelo Gemini, para identificar e corrigir falhas de segurança que antigamente demoravam muito mais tempo a ser detectadas. Entretanto, o novo ritmo já se faz notar, estando a versão de 154 planeada para o final de setembro, encontrando-se atualmente em fases de teste beta.

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2: Um homem de 44 anos foi constituído arguido por suspeitas de se ter feito passar por inspetor da Polícia Judiciária durante um incêndio industrial em Montemor-o-Novo, no distrito de Évora, revelou fonte da GNR. Em comunicado, o Comando Territorial de Évora da GNR indicou que o suspeito foi detido por militares do Núcleo de Investigação Criminal do Destacamento Territorial de Montemor-o-Novo da Guarda por suspeitas do crime de usurpação de funções. Contactada pela agência Lusa, uma fonte da GNR explicou que o homem compareceu num incêndio que deflagrou em junho numa armazém de reciclagem em Montemor-o-Novo, identificando-se como inspetor da PJ. A mesma fonte indicou que os militares da GNR que se encontravam no local aperceberam-se da incoerência do discurso do suspeito, mas optaram por fazer diligências policiais e não o confrontar naquele momento. Mais tarde, confirmou-se que a viatura que conduzia não era da PJ, nem ele era inspetor. Daquela polícia adiantou fonte da GNR que desconhece para já a intenção de o homem de se identificar como inspetor da PJ. Segundo a fonte da GNR, apenas tem conhecimento que o homem se apresentou como inspetor da PJ naquela situação. No comunicado é referido que a investigação decorria desde junho e que o suspeito utilizou um veículo equipado com luzes estroboscópicas, strobe e sirene. Além de o ter constituído arguido, a GNR apreendeu ao suspeito uma luz estroboscópica azul de 8 LED, uma sirene eletrónica e um comando para o controle do dispositivo. Os factos foram comunicados ao Tribunal Judicial de Montemor-o-Novo. Quanto ao incêndio, as chamas consumiram plástico e outros materiais inflamáveis nas instalações da empresa Gestão de Resíduos JM Magro, tendo o alerta sido dado às 18 horas e 7 minutos do passado dia 11 de junho. O fogo entrou em fase de resolução às 23h26 desse mesmo dia. O empresário foi detido, isto por participar no sequestro e espancamento de um homem em Lisboa. Pedro França Alemão já cumpriu uma pena de cadeia de mais de 5 anos por violência na noite. Um imigrante brasileiro, que se identifica como influencer, pediu ajuda ao amigo Pedro França, conhecido como empresário da noite. O imigrante suspeitava de que uma das casas dele tinha sido assaltada. Foi então que o cadastrado, com mais de 2 comparsas, realizou um plano para localizar o suspeito do roubo. Pedro França Alemão e 2 cúmplices levaram o homem à força para uma casa, onde foi espancado com muita violência por várias horas, em dezembro de 2024. Assim que a vítima foi libertada, apresentou queixa. A operação Rodízio, feita pela Polícia Judiciária, conseguiu identificar os envolvidos. 4 pessoas foram detidas, entre elas o mandante do crime e o empresário da noite. Pedro França Alemão já tinha sido julgado em pelo menos 2 processos mediáticos de violência e tráfico de droga no início do século. No decorrer das buscas policiais, as autoridades apreenderam armas de fogo, munições, coletes balísticos e crachás da polícia. O Ministério Público defende que Pedro Alemão e os outros 3 detidos agiram de forma dolosa na prática de pelo menos 7 crimes graves, entre os quais sequestro agravado, ofensas qualificadas e coação agravada. O ministro da Administração Interna, Luís Neves, recusou-se a comentar as buscas efetuadas esta semana à Polícia Judiciária e ao gabinete do atual diretor, Carlos Cabreiro. Confrontado pelos jornalistas, no mesmo dia em que o presidente António José Segura abordou o tema, o ministro, que antes de assumir a tutela governamental foi também o líder daquela força policial, adotou uma postura de reserva face à investigação judicial em curso.
3: O ministro da Administração Interna não comenta qualquer investigação, mas o que eu posso dizer é que a instituição da Polícia Judiciária é uma enorme instituição coesa, que tem o seu grande expoente no coletivo, nas mulheres e nos homens que prestam funções e na qual, naturalmente, se insere a liderança do Diretor Nacional.
4: Sr. Ministro, a Comissão Parlamentar de Inquérito, a proposta pelo Chega, vai mesmo avançar. Pergunto-lhe que comentário é que faz.
3: Eu talvez seja o enésimo comentário que faço relativamente a esta.
4: Agora está confirmado.
3: Mas eu já o tinha dito anteriormente. E digo e mantenho total tranquilidade, ainda bem que todas as comissões, todas as averiguações, todos os inquéritos são relevantes para que se clareça de facto a verdade e que não fique a pairar qualquer dúvida sobre qualquer facto.
2: Questionado sobre a aprovação da Comissão Parlamentar de Inquérito focada no seu próprio percurso e em polémicas da sua anterior gestão, da PJ, declarou encarar o processo com absoluta serenidade. Foram 2 meses longos de muitas perguntas sem respostas, de buscas incessantes e de uma espera que terminou da pior forma. Pedro Paiva tinha 63 anos e era um amante do ciclismo. Saiu de casa em Montemor-o-Velho a 22 de julho, tinha como destino a Figueira da Foz, mas agora sabe-se que não chegou sequer a sair do concelho. O corpo foi encontrado numa estrada que faz a ligação entre Santana e Gatões, mas só foi possível localizar Pedro Paiva graças ao telemóvel que foi encontrado por um morador na Estrada Nacional 347, ou seja, mais ou menos a 1 km de distância. Foram 2 meses de um autêntico impasse, de angústia e desespero, de nada saber do paradeiro de Pedro Paiva. Solteiro e reformado, o ciclista era conhecido por todos por ser um homem discreto e reservado. É assim caracterizado por quem o conhecia de perto. A estrada onde foi encontrado o telemóvel de Pedro Paiva não era de todos conhecida para o homem. Montado na bicicleta, o ciclista passava por diversas vezes naquele local que é considerado bastante perigoso. O caso continua sob a alçada pelo judiciário do centro. Na sexta-feira, ocorreram perícias no local onde foi encontrado o corpo de Pedro Paiva. Terá sido alvo de um crime, vítima de um atropelamento ou então de uma queda? São perguntas às quais a PJ tenta agora ter uma resposta. No futebol, Jorge Mendes vai viajar rumo à Itália no final do ano para dar o tiro de partida nas negociações, tendo em vista a renovação do Francisco Conceição, jogador que Luciano Spalletti considera insubstituível na Juventus. A decisão está tomada, de acordo com informações adiantadas ao início da manhã de sexta-feira para o jornal italiano Tuttosport. A Juventus vai mesmo avançar para a renovação de contrato de Francisco Conceição, pese embora o atual, assinado há pouco mais de um ano, se mantenha válido até junho de 2030. O internacional português chegou a ser colocado na porta de saída do passado mercado de transferências de verão, fruto do interesse de vários clubes da Premier League, entre eles o Liverpool e Manchester United, mas permaneceu em Turim, muito por culpa do Luciano Spalletti, que, pode ler-se, o considera insubstituível. Aliás, o treinador Bianconero já terá mesmo colocado em curso aquilo que é designado como o projeto Salah, no sentido de transformar o perfil do jogador de 23 anos no mais próximo daquele que dispõe o egípcio, nomeadamente ao nível da intensidade com bola e da relação com a baliza. Certo é que o Francisco Conceição é um dos jogadores mais utilizados do plantel da Velha Senhora desde o arranque da nova temporada desportiva de 26-27, tendo alinhado de início em todos os 6 jogos já disputados até o momento e marcado inclusive no último gol que abriu caminho à vitória sobre o Atalanta por 2-0.

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2: Os elementos do Comando Local da Polícia Marítima de Olhão apreenderam, na manhã de sexta-feira, uma embarcação com 2.600 litros de combustível distribuídos por 133 jarricãs, assim como vários géneros alimentares na margem da Ria Formosa, em Olhão. O alerta foi dado pelas 7h40, o que levou à mobilização de elementos do Comando Local da Polícia Marítima de Olhão, que constataram que a embarcação se encontrava encalhada na margem da Ria, sem motor e carregada com 133 jarricãs e com 2.600 litros de combustível, além de diversos géneros alimentares. De acordo com a Autoridade Marítima Nacional, a Unidade Regional de Investigação Criminal do Sul da Polícia Marítima também foi ativada, tendo levado a cabo a inspeção ao local e as respectivas diligências destinadas à recolha e preservação de vestígios com interesse para a investigação. O material foi apreendido e os factos foram comunicados às autoridades judiciárias competentes, prosseguindo assim a investigação para apurar a proveniência e eventual ligação à atividade de narcotráfico. 5 pessoas foram detidas por suspeitas de tráfico de droga em Lisboa, tendo sido então apreendidas a cocaína, cannabis e haxixe e uma arma, bem como 54 mil euros, informou a PSP, indicando que após presentes a tribunal ficaram em prisão preventiva. A detenção dos suspeitos, 4 homens e uma mulher, entre os 25 e os 45 anos, ocorreu na passada terça-feira no âmbito de uma operação de combate ao tráfico de droga, tendo este grupo de pessoas fortemente indiciado pela prática deste crime em diversas zonas da cidade de Lisboa, adiantou a Polícia de Segurança Pública em comunicado. Esta operação policial, denominada Vista Flórida, resultou de uma investigação desenvolvida ao longo dos últimos 6 meses, que permitiu monitorizar a atividade criminosa de um grupo de indivíduos que se dedicava à aquisição, preparação e venda de produtos estupefacientes junto ao consumidor final na capital portuguesa. Em resultado das buscas domiciliárias e não domiciliárias realizadas, a PSP apreendeu ainda 6.200 doses individuais de cocaína, 150 doses individuais de haxixe, uma arma de fogo calibre 9mm, carregadores e munições, bem como 54.509 euros em numerário, presumivelmente proveniente da atividade ilícita. Foram também apreendidos 8 telemóveis, 3 balanças de precisão, um motociclo, 4 cofres e outros objetos habitualmente associados à atividade de tráfico de estupefacientes, acrescentou ainda a PSP. O Presidente da República, António José Seguro, defendeu exatamente que os governos e a União Europeia têm de olhar para a atual crise económica e o aumento do custo de vida como uma situação excepcional que exige a proteção dos mais vulneráveis. Em declarações aos jornalistas, o chefe de Estado detalhou o contexto desta sua afirmação.
3: Sou muito preocupado com a situação. Nós vivemos um momento de extrema dificuldade para muitos portugueses que não chegam com o dinheiro, com os rendimentos, a sua pensão, o seu salário, não chega ao final do mês. A União Europeia tem que olhar para esta situação como uma situação excepcional e proteger os setores que estão mais vulneráveis, quer as famílias, quer as empresas. Este é o momento de podermos e termos de agir. O Governo já anunciou um conjunto de medidas, tanto quanto sei, está a estudar outras medidas, mas esta questão é uma questão que ultrapassa o nosso país. Tem uma dimensão global e, neste caso, tem uma dimensão europeia e todos nós devemos olhar para esta situação como uma situação especial para diminuir o sofrimento e as dificuldades por que passam famílias e empresas.
2: O Presidente da República, António José Seguro, confirmou ainda que mantém total confiança na Polícia Judiciária. A declaração foi feita à saída de uma conferência sobre a demografia e de longevidade no Centro de Congressos do Estoril.
3: Portanto, é que todos nós façamos, no âmbito das nossas competências, para que as instituições e o prestígio das instituições saia cada vez mais reforçado. Como sabem, eu não comento situações quando há processos que estão a decorrer. É o caso. Eu continuo a ter confiança na Polícia Judiciária e desejo que os resultados que venham a ser apurados, o mais rapidamente possível, reforcem ainda mais as minhas convicções.
2: Quando questionado sobre eventuais danos reputacionais para a polícia, sublinhou a importância de todos agirem dentro das suas competências para que o prestígio das instituições saia cada vez mais reforçado. A GNR contabilizou na sexta-feira de manhã 380 caminhões de marcha lenta organizada por empresários no setor das terraplanagens e realçou que o protesto decorreu sem incidentes. Dizem que no decorrer da iniciativa foram contabilizados, no momento de maior adesão, cerca de 380 veículos pesados, tendo-se verificado uma boa colaboração por parte dos respectivos promotores e uma postura cívica por parte de todos os participantes, refere a Guarda Nacional Republicana numa nota enviada à Lusa. A GNR informa também que a marcha lenta realizada decorreu dentro da normalidade, sem incidentes a registrar. Os organizadores da marcha lenta avançaram à Lusa que o protesto contou com 450 caminhões representativos de 117 empresas e consideraram como uma primeira vitória o Ministro das Infraestruturas ter admitido que o setor estava esquecido. No futebol, o mau momento do Estoril no campeonato persiste até na pausa FIFA. Os canarinhos tiveram uma curta deslocação até ao estádio Manuel Marques, em Torres Vedras, que acabou engoleada para os homens de Luís Tralhão. O Torriense venceu por 4-1. O único gol dos canarinhos foi marcado por Pedro Carvalho. Os oestinos partilharam o vídeo com alguns dos gols do jogo das oportunidades do Torriense no jogo. O próximo compromisso dos estrelistas acontece no dia 10 de outubro para a Liga, frente ao Académico. São últimos classificados na Liga. O Torriense joga no mesmo dia, frente ao Tondela, para a 2ª Liga. O Instituto Português do Mar e da Atmosfera prevê para este sábado um período de céu muito nublado, sendo por nuvens altas na região sul, vento fraco a moderado, predominante do norte e noroeste, superando por vezes forte nas serras do litoral centro até ao meio da manhã e a partir do final da tarde. Ainda há a possibilidade de formação de neblina, onde ver matinal em alguns locais do litoral centro. Previsão de uma pequena subida de temperatura máxima no litoral norte e centro e uma pequena descida no Algarve.
1: 22 graus. 6 minutos depois das 23 horas. 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

Dentro de momentos, notícias à meia-noite. Daqui a pouco, voltamos para terminar a viagem desta semana pelo Universo.

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2: Os elementos do Comando Local da Polícia Marítima de Olhão apreenderam, na manhã de sexta-feira, uma embarcação com 2.600 litros de combustível distribuídos por 133 jarricãs, assim como vários géneros alimentares na margem da Ria Formosa, em Olhão. O alerta foi dado pelas 7h40, o que levou à mobilização de elementos do Comando Local da Polícia Marítima de Olhão, que constataram que a embarcação se encontrava encalhada na margem da Ria, sem motor e carregada com 133 jarricãs e com 2.600 litros de combustível, além de diversos géneros alimentares. De acordo com a Autoridade Marítima Nacional, a Unidade Regional de Investigação Criminal do Sul da Polícia Marítima também foi ativada, tendo levado a cabo a inspeção ao local e as respectivas diligências destinadas à recolha e preservação de vestígios com interesse para a investigação. O material foi apreendido e os factos foram comunicados às autoridades judiciárias competentes, prosseguindo assim a investigação para apurar a proveniência e eventual ligação à atividade de narcotráfico. 5 pessoas foram detidas por suspeitas de tráfico de droga em Lisboa, tendo sido então apreendidas a cocaína, cannabis e haxixe e uma arma, bem como 54 mil euros, informou a PSP, indicando que após presença tribunal ficaram em prisão preventiva. Atenção dos suspeitos, 4 homens e uma mulher, entre os 25 e os 45 anos, ocorreu na passada terça-feira no âmbito de uma operação de combate ao tráfico de droga, tendo este grupo de pessoas fortemente indiciado pela prática deste crime em diversas zonas da cidade de Lisboa, adiantou a Polícia de Segurança Pública em comunicado. Esta operação policial, denominada Vista Flórida, resultou de uma investigação desenvolvida ao longo dos últimos 6 meses, que permitiu monitorizar a atividade criminosa de um grupo de indivíduos que se dedicava à aquisição, preparação e venda de produtos estupefacientes junto ao consumidor final na capital portuguesa. Em resultado das buscas domiciliárias e não domiciliárias realizadas, a PSP apreendeu ainda 6.200 doses individuais de cocaína, 150 doses individuais de haxixe, uma arma de fogo calibre 9mm, carregadores e munições, bem como 54.509 euros em numerário. Presumivelmente proveniente da atividade ilícita, foram também apreendidos 8 telemóveis, 3 balanças de precisão, 1 motociclo, 4 cofres e outros objetos habitualmente associados à atividade de tráfico de estupefacientes, acrescentou ainda a PSP. O Presidente da República, António José Seguro, defendeu exatamente que os governos e a União Europeia têm de olhar para a atual crise económica e o aumento do custo de vida como uma situação excepcional que exige a proteção dos mais vulneráveis. Em declarações aos jornalistas, o chefe de Estado detalhou o contexto desta sua afirmação.
3: Sou muito preocupado com a situação. Nós vivemos um momento de extrema dificuldade para muitos portugueses que não chegam com o dinheiro, com os rendimentos, a sua pensão, o seu salário, não chega ao final do mês. A União Europeia tem que olhar para esta situação como uma situação excepcional e proteger os setores que estão mais vulneráveis, quer as famílias, quer as empresas. Este é um momento de podermos e termos de agir. O Governo já anunciou um conjunto de medidas, tanto quanto sei, está a estudar outras medidas, mas esta questão é uma questão que ultrapassa o nosso país. Tem uma dimensão global e, neste caso, tem uma dimensão europeia e todos nós devemos olhar para esta situação como uma situação especial para diminuir o sofrimento e as dificuldades por que passam famílias e empresas.
2: O Presidente da República, António José Seguro, confirmou ainda que mantém total confiança na Polícia Judiciária. A declaração foi feita à saída de uma conferência sobre a demografia e de longevidade no Centro de Congressos do Estoril.
3: Portanto, é que todos nós façamos, no âmbito das nossas competências, para que as instituições e o prestígio das instituições saia cada vez mais reforçado. Como sabem, eu não comento situações quando há processos que estão a decorrer. É o caso. Eu continuo a ter confiança na Polícia Judiciária e desejo que os resultados que venham a ser apurados, o mais rapidamente possível, reforcem ainda mais as minhas convicções.
2: Quando questionado sobre eventuais danos reputacionais para a polícia, sublinhou a importância de todos agirem dentro das suas competências para que o prestígio das instituições saia cada vez mais reforçado. A GNR contabilizou na sexta-feira de manhã 380 caminhões de marcha lenta organizada por empresários no setor das terraplanagens e realçou que o protesto decorreu sem incidentes. Dizem que no decorrer da iniciativa foram contabilizados, num momento de maior adesão, cerca de 380 veículos pesados, tendo-se verificado uma boa colaboração por parte dos respectivos promotores e uma postura cívica por parte de todos os participantes, refere a Guarda Nacional Republicana numa nota enviada à Lusa. A GNR informa também que a marcha lenta realizada decorreu dentro da normalidade, sem incidentes a registrar. Os organizadores da Marcha Lenta avançaram à lusa que o protesto contou com 450 caminhões representativos de 117 empresas e consideraram como uma primeira vitória o Ministro das Infraestruturas ter admitido que o setor estava esquecido. No futebol, o mau momento do Estoril no campeonato persiste até na pausa FIFA. Os canarinhos tiveram uma curta deslocação até ao estádio Manuel Marques, em Torres Vedras, que acabou engoleada para os homens de Luís Tralhão. O Torriense venceu por 4-1. O único gol dos canarinhos foi marcado por Pedro Carvalho. Os oestinos partilharam o vídeo com alguns dos gols do jogo das oportunidades do Torriense no jogo. O próximo compromisso dos estrelistas acontece no dia 10 de outubro para a Liga, frente ao Académico. São últimos classificados na Liga. O Torriense joga no mesmo dia frente ao Tondela para a Segunda Liga. O Instituto Português do Mar e da Atmosfera prevê para este sábado o período de céu muito nublado, sendo por nuvens altas na região sul, vento fraco a moderado, predominante do norte e noroeste, superando por vezes forte nas serras do litoral centro até ao meio da manhã e a partir do final da tarde. Ainda há possibilidade de formação de neblina, onde ver matinal em alguns locais do litoral centro. Previsão de uma pequena subida de temperatura máxima no litoral norte e centro e uma pequena descida no Algarve.
1: 21 graus.
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